0: reais em investimentos para urbanização de favelas e desenvolvimento de comunidades.
1: Recursos também serão investidos em educação e em obras de um dos maiores bairros da capital fluminense, Graziele Bezerra.
2: Serão mais de 700 milhões de reais do novo PAC para a construção de redes de esgoto, parques e praças, obras de pavimentação e melhorias na rede elétrica.
0: Você vai ouvir também acolhimento a refugiados.
1: Relatório mostra aumento do número de pedidos de asilo e de regularização de migrantes no Brasil.
0: O país busca fortalecer mecanismos de acolhida e integração para pessoas que chegam em busca de proteção internacional. Caroline Blaut.
3: Como parte desse esforço, o governo do Brasil lançou uma consulta pública do primeiro Plano Nacional de Migrações, Refúgio e Apatridia.
1: Hoje, na apresentação da Voz do Brasil, Mariana Jungmann e Luciano Seixas.
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1: O presidente Lula cumpriu hoje uma série de agendas no Rio de Janeiro.
0: Entre elas, o anúncio de mais 140 bilhões de reais para o programa Nova Indústria Brasil.
1: Os recursos vão priorizar investimentos em setores essenciais para a economia do país, como fertilizantes, máquinas agrícolas e indústria da saúde.
4: Lançada em 2024, a Nova Indústria Brasil tem o objetivo de impulsionar o desenvolvimento industrial até 2033. No seminário sobre os 74 anos do Banco Nacional de Desenvolvimento Econômico e Social, foi anunciada a ampliação da NIB, com mais 140 bilhões de reais até o fim de 2026. São recursos do BNDES, da Financiadora de Estudos e Projetos e da Empresa Brasileira de Pesquisa e Inovação Industrial, o que eleva o investimento na política industrial para 750 bilhões de reais em 4 anos. O presidente do BNDES, Aloysio Mercadante, detalhou as prioridades.
5: As áreas prioritárias são fertilizantes e máquinas agrícolas, depois saúde, biofármacos, terapias avançadas, IFAs, vacinas, mobilidade sustentável e inteligência artificial e audiovisual. Toda essa indústria criativa que nós queremos olhar também com atenção.
4: A ministra da Ciência, Tecnologia e Inovação, Luciana Santos, anunciou que o Ministério vai liberar também 440 milhões de reais para que a Embrapi desenvolva projetos de inovação.
6: Os recursos vão alavancar investimentos privados e permitirão contratar 550 projetos de inovação de empresas em um valor total de 1,2 bilhões.
4: Na área socioambiental, foi divulgado o resultado do primeiro processo público para a compra de créditos de carbono, o Profloresta Mais. O programa, uma parceria do BNDES com a Petrobras, financia projetos de restauração ecológica na Amazônia. As empresas vencedoras vão fornecer 5 milhões de créditos de carbono com replantio de espécies nativas, como detalhou a presidente da Petrobras, Magda Chambriá.
7: Nós recebemos 16 propostas, 3 foram selecionadas e cada um comprometido com a restauração de pelo menos 3 mil hectares de áreas degradadas no bioma amazônico.
4: Além disso, foi oficializada com a Petrobras uma parceria para pesquisas sobre minerais críticos essenciais para a transição energética. O presidente Lula destacou a importância dos investimentos públicos e privados para o crescimento do país.
8: O que nós estamos assistindo hoje é apenas uma demonstração de que o Brasil não pode comportar mais aquele discurso atrasado entre a competência privada e a competência pública. O que é público e que funciona tem que continuar público e funcionando. O que é privado e funciona tem que continuar a ser privado e funcionando. O que importa é que os dois produzam.
4: No evento, houve ainda o anúncio de financiamento de 340 milhões de reais a uma empresa de mobilidade urbana para aquisição de 85 mil bicicletas elétricas, voltadas para entregadores de aplicativos. O projeto utiliza recursos do Fundo Clima. Reportagem Nazi Brum.
0: Obras também de drenagem, saneamento, pavimentação e melhorias da rede elétrica em comunidades do Rio de Janeiro.
1: E ainda um grande projeto que vai ajudar a conter as enchentes na região do Jardim Maravilha.
0: Investimentos do governo federal que somam mais de 1 bilhão de reais.
1: O presidente Lula fez os anúncios hoje no Rio de Janeiro e autorizou o início de obras que devem melhorar a vida de quem mora nas periferias.
2: Com a assinatura da ordem de serviço, está autorizado o início das obras para controle de enchentes no Jardim Maravilha, em Guaratiba, zona oeste do Rio de Janeiro. Um dique de mais de 3 quilômetros vai funcionar como uma barragem, evitando que as águas cheguem às áreas habitadas. O projeto conta com drenagem e construção de reservatórios. Serão investidos 340 milhões de reais por meio do novo PAC, o Programa de Aceleração do Crescimento, beneficiando cerca de 30 mil pessoas. Gente como a Ivone Abrantes, que sofre há décadas com as inundações.
9: Cada enchente que tem, a gente é mais uma perda de tudo, aí a gente fica sem nada novamente, então fica muito difícil. Eu passei aqui esse tempo todo, que são décadas e décadas, vivendo nessa situação.
2: As obras terão duração de 3 anos. O presidente Lula pediu atenção da comunidade na execução dos trabalhos.
8: Eu queria que vocês fiscalizassem essas obras. Alguém está fazendo alguma coisa ou não está fazendo? As obras estão andando ou não estão andando? Porque se vocês não fiscalizarem e não denunciarem para a gente fica lá em Brasília achando que está tudo maravilhoso. Essas obras precisam andar rápido.
2: Favela da Maré, Complexo do Alemão e Rocinha também vão receber obras de urbanização. Serão mais de 700 milhões de reais do novo PAC para a construção de redes de esgoto, parques e praças, obras de pavimentação e melhorias na rede elétrica. O ministro das Cidades, Vladimir Lima, comentou os investimentos.
10: Nós estamos trazendo aqui hoje também cerca de 170 milhões de reais para o Complexo da Maré, onde hoje damos ordem de serviço para início do parque linear e do ecoponto que vai auxiliar no descarte de lixo no Complexo da Maré, gente. Além disso, hoje nós concluímos aqui no mês de junho o endereçamento CEP de todas as ruas, becos e vielas do Complexo da Maré. Com isso, a gente trazendo a oportunidade de você receber uma encomenda em casa ou de você acessar um serviço social.
2: Na área da educação, o governo anunciou um novo campus do Instituto Federal do Rio de Janeiro, na Cidade de Deus, em Jacarepaguá. A construção de uma nova escola em Realengo e também autorizou o início das obras do campus do Instituto Federal no Complexo do Alemão. Serão criados ainda 10 MovCells, equipamentos de cultura itinerantes que contam com biblioteca, estúdios para produção e edição audiovisual. Reportagem Graziele Bezerra.
0: E o governo do estado do Rio de Janeiro aderiu hoje ao PROPAG, Programa de Pleno Pagamento de Dívidas dos Estados.
1: O Rio possui uma dívida de 210 bilhões de reais com a União e todo mês são cobrados sobre ela o valor da inflação oficial, o IPCA, mais 4% de juros.
0: Mas com a adesão ao PROPAG, o estado fluminense pagará agora apenas o IPCA e a dívida foi renegociada por 30 anos.
1: Isso significa uma economia para os cofres locais de 3 bilhões e 100 milhões de reais somente neste ano.
0: Em contrapartida, o Estado deve investir em programas sociais.
1: Ao assinar o termo de adesão ao PROPAG, junto com o governador em exercício do Rio, Ricardo Couto, o presidente Lula destacou os ganhos para a população.
8: O que é importante é que vai sobrar mais dinheiro para o governador administrar o Rio de Janeiro. E esse dinheiro, uma parte dele tem que ser alocada em políticas sociais. De preferência em duas áreas que são cruciais, saúde e educação.
0: E agora à noite, ainda na capital fluminense, o presidente Lula participa da cerimônia nacional de premiação da 20ª edição da Olimpíada Brasileira de Matemática das Escolas Públicas, a OBMEP.
1: A competição é voltada a alunos do 6º ano do ensino fundamental até o 8º ano do ensino médio de escolas públicas e privadas.
0: A repórter Thaís Antônio preparou uma reportagem pra gente sobre esse que é um dos principais estímulos ao estudo da matemática no Brasil.
11: Criada em 2005, a Olimpíada Brasileira de Matemática das Escolas Públicas, OBMEP, busca estimular o interesse pela matemática, descobrir novos talentos e incentivar estudantes a seguirem trajetórias nas áreas científica e tecnológica. Foi o que aconteceu com Luana Aparecida Costa, mestre em matemática pelo Instituto de Matemática Pura e Aplicada. Ela conquistou 5 medalhas na OBMEP, mas nunca se esqueceu aconteceu da primeira, que despertou-a para o sonho de estudar essa disciplina.
12: Eu tenho uma irmã um ano mais velha que eu e ela ganhou uma medalha de bronze, então eu fiquei com vontade de ganhar a medalha também e comecei a estudar. E comecei a me apaixonar pela matemática. E assim eu pude ganhar minha primeira medalha, que foi a medalha de ouro, tão sonhado ouro. Foi o melhor dia da minha vida, a cerimônia nacional de premiação do UBMEP. Eu lembro até hoje.
11: A iniciativa também contribui para fortalecer a educação básica, ampliar o acesso a materiais de qualidade e incentivar a formação e valorização de professores. Sanduel Vieira, professor da Universidade Federal do Piauí e medalhista da primeira edição da UBMEP, conta que descobriu sua vocação por meio da participação nas Olimpíadas.
13: Foi um divisor de águas na minha vida, me ajudou a escolher o curso que eu ia fazer. Fiz matemática, mestrado, doutorado em matemática e hoje sou professor da Universidade Federal do Piauí. Eu sou quem eu sou hoje, a pessoa que eu sou, por causa da UBMEP.
11: A UBMEP é realizada pelo Instituto de Matemática Pura e Aplicada, o INPA, com apoio dos Ministérios da Educação e da Ciência, Tecnologia e Inovação. Voltada para estudantes do sexto ano do ensino fundamental até o último ano do ensino médio, a Olimpíada segue mobilizando escolas de todo o país. Na edição de 2025, mais de 18 milhões de alunos se inscreveram para a prova, alcançando mais de 99% dos municípios brasileiros. Reportagem Thaís Antônio.
1: A plataforma de envio do Defesa Civil Alerta foi tirada do ar na madrugada do último sábado, após ter sofrido uma invasão e disparado alertas para diversas regiões do país.
0: A mensagem foi do tipo alerta extremo, que é disparado apenas em situações de risco iminente, e continha a palavra misantropia, que significa ódio à humanidade.
1: O alerta foi registrado nos estados de São Paulo, Rio de Janeiro, Mato Grosso do Sul, Distrito Federal e Paraná.
0: Ainda não é possível calcular quantos aparelhos móveis receberam as mensagens, de acordo com o secretário nacional de Proteção e Defesa Civil, Volney Wolff, mas ele já se encontra em desenvolvimento uma nova versão mais segura para esse sistema.
14: Temos que avaliar e ter informações bastante seguras de como é que aconteceu esse ataque, como é que essas pessoas conseguiram furar a nossa segurança, ver se está atendido por esse desenvolvimento que está em andamento no Ministério e no menor tempo possível, é uma questão de prioridade, né, do governo federal colocar essa nova versão que garanta mais segurança ao sistema e, enfim, aos usuários do Sistema Nacional de Proteção e Defesa Civil.
1: A Polícia Federal está investigando o caso e uma perícia técnica vai apurar o alcance dos disparos não autorizados.
0: O Ligue 180, canal de atendimento às mulheres, tem registrado aumento expressivo de violência nos ambientes digitais.
1: De acordo com o Ministério das Mulheres, o número de denúncias saltou de 5 mil para mais de 16 mil casos em 2026.
0: Isso representa tanto um crescimento nos casos, como também maior confiança da população no canal de denúncias.
1: Diante dessa realidade, a central passa a operar um novo protocolo para se adaptar às novas dinâmicas da violência digital.
15: O Ligue 180, Central Telefônica de Atendimento à Mulher, registrou 16.725 casos de violência contra mulheres em ambiente digital nos primeiros 5 meses deste ano. Esse número é 188% maior que o registrado nos 5 primeiros meses do ano passado, quando chegou à marca de 5.795 denúncias. De acordo com a ministra das Mulheres, Márcia Lopes, nos últimos anos houve uma subnotificação dos casos. Com melhorias no sistema, o Ligue 180 passou a receber mais denúncias. Segundo a ministra, isso é importante para investir nas políticas públicas de combate à violência.
16: A gente está percebendo que o grau de confiabilidade no 180 tem aumentado muito. Tem um espaço que não é só de denúncia, mas é de mapear a realidade.
15: Para lidar com o aumento expressivo, a central de atendimento Ligue 180 passou por atualizações. A ideia é aprimorar o atendimento para acolher e orientar vítimas de violência digital. Para isso, os atendentes passaram por capacitação. O sistema de registro também foi reformulado e passa a contar com um registro mais detalhado das ocorrências. Com isso, é possível especificar a atuação do governo federal, como detalha a ministra das Mulheres, Márcia Lopes.
16: Todas as medidas estão sendo pensadas a partir das realidades do Brasil. E nós estamos hoje num ambiente absolutamente favorável para a gente tomar as medidas. É só assim que a gente vai romper esse ciclo estarrecedor de violência contra as mulheres.
15: A Central de Atendimento à Mulher, Ligue 180, funciona 24 horas por dia, todos os dias da semana. Também é possível falar com a Central por mensagem de WhatsApp pelo número 61-9610-0180. Reportagem Márcia Fernandes.
0: Você já tirou a nova carteira de identidade nacional? Essa semana você deve receber uma notificação pelo WhatsApp e pela caixa postal do gov.br, avisando sobre a possibilidade de uso da versão digital do documento.
1: A versão digital fica disponível no aplicativo gov.br e tem benefícios, como a inclusão dos dados referentes ao título de eleitor e a carteira nacional de habilitação.
0: Além da carteira de identidade nacional, a conta gov.br também tem uma nova funcionalidade, um formato digital de procuração para que beneficiários do INSS sejam representados por outras pessoas.
1: A procuração eletrônica pode ser usada somente no aplicativo ou site do meu INSS e não tem validade se impressa ou compartilhada como documento.
0: Ao aceitar a procuração eletrônica, o cidadão deve também indicar quais serviços ele autoriza que o representante possa consultar e o período de validade da procuração.
1: Por enquanto, dois serviços estão disponíveis: consultas de documentos e de serviços online e consultas de pedidos e de benefícios.
0: Mas atenção com as fraudes. O governo do Brasil não envia mensagens por WhatsApp solicitando seus dados pessoais ou pedindo que você clique em nenhum link.
1: E tanto para a carteira de identidade nacional quanto para a procuração do INSS, você deve fazer os procedimentos dentro do site ou aplicativo do gov.br após inserir a sua senha.
0: Considerada a maior obra ferroviária do país, a Malha Norte teve concluído o trecho de 163 quilômetros entre Rondonópolis e Dom Aquino, no Mato Grosso.
1: O vice-presidente Geraldo Alckmin participou da entrega nesse fim de semana.
0: Integrado ao novo PAC, o empreendimento prevê 743 quilômetros de trilhos, ampliando a conexão das regiões produtoras de Mato Grosso com a Malha Ferroviária Nacional e o Porto de Santos.
1: A etapa entregue contou com investimentos privados de 5 bilhões de reais.
0: Alckmin lembrou que o avanço ferroviário é essencial não só para o escoamento da produção brasileira.
17: Reduz emissão de carbono, de gás de efeito estufa, diminui acidente. Então ajuda o meio ambiente, ajuda a saúde pública, reduz custo Brasil, melhora a competitividade e o país cresce mais, gera mais emprego e mais renda.
1: Conflitos, perseguições e crises humanitárias contribuíram para um aumento de pedidos de refúgio no Brasil.
0: O estudo divulgado hoje pelo Ministério da Justiça e Segurança Pública mostra que o país recebeu quase 76 mil solicitações de refúgio em 2025.
3: Pela primeira vez, os cubanos lideraram os pedidos de refúgio no Brasil, superando os venezuelanos. Foram 41.919 solicitações feitas por cubanos e 21.233 por venezuelanos ao longo do ano passado. Os dados fazem parte do relatório Refúgio em Números 2026, apresentado durante evento realizado em Brasília, que marca os 75 anos da Convenção sobre o Estatuto dos Refugiados. O ministro da Justiça e Segurança Pública, Wellington César Lima e Silva, avalia que o documento continua atual diante do crescimento dos deslocamentos forçados em todo o mundo.
18: Essa data não marca apenas a assinatura de um tratado, mas a reafirmação da própria dignidade da pessoa humana diante do desafio do deslocamento forçado. É essa a força da expressão direito a ter direitos. E é esse vazio que a política de refúgio busca enfrentar.
3: Por trás das estatísticas estão histórias de pessoas que precisaram abandonar suas casas em busca de segurança ou melhores condições de vida. É o caso da cantora iraniana Mamoni, refugiada no Brasil desde 2012.
19: Saí do Irã para falta de liberdade, para direitos mulheres. Eu saí do Irã, eu sou cantora, mas cantar no Irã para mulheres é proibido. Você não pode subir no palco cantar, porque você é mulher.
3: O aumento dos deslocamentos forçados tem exigido o aperfeiçoamento constante das políticas de proteção e acolhimento. Segundo a Secretária Nacional de Justiça, Maria Rosa Loula, o Brasil tem buscado fortalecer mecanismos de acolhida e integração para pessoas que chegam ao país em busca de proteção internacional.
20: Num mundo em conflito, num mundo em que os deslocamentos forçados crescem a cada dia, o Instituto do Refúgio precisa e deve se aprimorar também a cada dia. O acolhimento que o Estado brasileiro tem proporcionado com o resguardo dos direitos humanos, da identificação, da segurança, promovendo a tão desejada migração segura e ordenada, é um exemplo para o mundo hoje.
3: Como parte desse esforço, o governo do Brasil lançou uma consulta pública do primeiro Plano Nacional de Migrações, Refúgio e Apatridia. O documento vai orientar pelos próximos 4 anos, ações voltadas ao acolhimento, à proteção de direitos e à integração social e econômica de imigrantes, refugiados e apátridas no Brasil. Participe e contribua pelo site brasilparticipativo.presidencia.gov.br. Reportagem Caroline Blaut.
1: Pacientes que enfrentam câncer de mama avançado agora contam com uma nova aliada na luta contra a doença.
0: A Anvisa aprovou hoje um tratamento oral inédito com o uso do medicamento Inlurio, fabricado no Brasil.
1: A medicação é indicada para pacientes adultos cujo tumor já se espalhou ou não pode ser operado.
21: Foi registrado nesta segunda-feira pela Agência Nacional de Vigilância Sanitária, Anvisa, o medicamento de nome Inlurio, que é o tocilato de inlunestranto. Ele é indicado para adultos com câncer de mama avançado, que não pode ser removido por cirurgia ou que já se espalhou para outras partes do corpo. O novo medicamento bloqueia os receptores de estrogênio do tecido mamário, ajudando a impedir o crescimento e a disseminação das células cancerígenas. O produto, desenvolvido pela Eli Lilly, do Brasil Limitada, é oral e indicado como monoterapia. Segundo dados do Instituto Nacional do Câncer, o INCA, o câncer de mama é a neoplasia maligna mais incidente em mulheres. Entre 2023 e 2025, foram registrados 73.610 casos da doença, o que representa 30% dos cânceres em mulheres. Daniele Popov para a Voz do Brasil.
0: Pais e responsáveis por crianças menores de 5 anos já podem procurar os postos de saúde e garantir a proteção contra doenças graves como pneumonia, meningite e otite.
1: O SUS começou a disponibilizar a nova vacina Pneumo20, que substitui a versão anterior e amplia a cobertura para 20 tipos da bactéria pneumococo.
0: O Ministério da Saúde já distribuiu mais de 570 mil doses para os estados e espera entregar mais de 6 milhões até o fim do ano.
22: Crianças menores de 5 anos que ainda não completaram a vacinação contra o pneumococo já podem receber a nova vacina Pneumo20 pelo Sistema Único de Saúde, o SUS. O imunizante passa a integrar o calendário nacional de vacinação e protege contra 20 tipos da bactéria responsável por doenças como pneumonia, meningite e otite. Segundo o Ministério da Saúde, mais de 570 mil doses já foram distribuídas nos estados e a previsão é entregar mais de 6 milhões de doses até o fim deste ano. A vacina amplia a cobertura contra os sorotipos mais associados aos casos graves da doença pneumocócica. Dados da Organização Mundial da Saúde, OMS, apontam que essa é uma das principais causas de morte infantil por doenças que podem ser prevenidas com vacinação. Além das crianças, a Pneumo20 também vai ser oferecida a povos indígenas sem histórico de vacinação pneumocócica, idosos acamados ou que vivem em instituições e pessoas atendidas pela rede de imunobiológicos para pessoas em situações especiais. Com redação de Diego Freitas, Gilson Santa Fé, para a Voz do Brasil.
1: E essas foram as notícias do Governo do Brasil.
0: E que agora com as notícias do Poder Judiciário e do Congresso Nacional. Boa noite.
1: Boa noite para você e até amanhã.
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5: Supremo Tribunal Federal mantém critérios de distribuição de receitas do ICMS Educacional a municípios mineiros.
6: STJ decide que plano de saúde deve cobrir cirurgia robótica para câncer de próstata, mesmo fora do rol da ANS.
5: Dois municípios de Minas Gerais, dois de São Paulo e um de Goiás, elegeram novos prefeitos.
6: Boa noite, eu sou Marcela Luiz.
5: E eu sou Walter Lima.
6: O Supremo Tribunal Federal manteve critérios de distribuição de receitas do ICMS Educacional a municípios mineiros.
5: A ação foi julgada em sessão no plenário virtual. Marta Ferreira.
7: A controvérsia teve origem nas alterações promovidas pela Emenda Constitucional 108 de 2020, que autorizou os estados a definir critérios para a distribuição de até 35% da cota parte municipal do ICMS. Relatora do caso, a ministra Carmen Lúcia, votou pela improcedência do pedido. Em seu entendimento, a regulamentação da norma incorporou dados quantitativos relacionados ao número de alunos, afastando a afirmação de que o critério populacional teria sido ignorado. Os demais ministros acompanharam a relatora e assim validaram os trechos questionados.
6: Plano de saúde deve cobrir cirurgia robótica indicada a beneficiário para tratar câncer de próstata.
5: Essa decisão é do STJ. Fátima Uchoa.
24: O beneficiário ajuizou ação contra o plano de saúde pedindo o ressarcimento de despesas médicas e consultas, além de indenização por danos morais. O Tribunal de Justiça do Rio Grande do Sul reformou sentença que havia concedido os pedidos. Já no STJ, a quarta turma determinou a devolução de valores gastos com a cirurgia, mas entendeu que o dano moral deverá ser rediscutido no Tribunal Estadual por necessitar análise de fatos e provas. Segundo o relator ministro João Otávio de Noronha, nesse caso deve ser flexibilizado o rol de procedimentos da Agência Nacional de Saúde Suplementar e observados critérios técnicos fixados pelo próprio STJ e pelo Supremo Tribunal Federal.
6: Dois municípios de Minas Gerais, dois de São Paulo e um de Goiás elegeram novos prefeitos nesse domingo.
5: As eleições suplementares são reguladas pelo Código Eleitoral. Fábio Ruas.
25: No estado de São Paulo, Reginópolis elegeu João Paulo Veríssimo. E em Tuiuti, quem teve mais votos foi Alexandre Tadeu Gonçalves. Em Goiás, Elisberto Luz foi eleito prefeito de Joviânia. E em Minas Gerais, Amparo da Serra elegeu uma mulher para ser a nova prefeita. Quem ganhou foi Ayla Barbosa. Já em Bonito de Minas, Miquéias Mota Figueiredo foi o mais votado e se tornou o novo chefe do Poder Executivo do município.
6: Técnica de enfermagem consegue encerrar contrato após ser transferida de cidade.
5: Para o TST, a mudança foi considerada uma falta grave do empregador. Marla Lacerda.
26: A técnica de enfermagem passou em um concurso público para trabalhar em um hospital de Itanhaém, São Paulo. 3 anos depois, acabou o convênio entre o hospital e o estado, e ela foi transferida para outra unidade de saúde, em Pariquera-Sul, a 155 quilômetros de distância. Para os ministros, a mudança violou o edital do concurso, uma alteração ilegal do contrato de trabalho. Por isso, a técnica de enfermagem conseguiu a rescisão indireta, ou seja, ela pôs fim ao contrato de trabalho, mas com direito a todas as verbas trabalhistas, como se fosse uma demissão sem justa causa.
6: Tribunal Regional Federal da Terceira Região mantém decisão que obriga Estado de Mato Grosso do Sul a atender indígenas pelo telefone 190.
5: A ação foi proposta pelo MPF pela FUNAI. Vanessa Pereira.
27: Segundo denúncias da comunidade indígena Guarani Kaiowá, não há atendimento policial nas reservas, situação que se arrasta no Poder Executivo de Mato Grosso do Sul desde 2009. Em decisão, o TRF3 manteve a obrigação de atuação das polícias civil e militar do estado e fixou multa diária de R$ 1.000 ao governo de Mato Grosso do Sul em caso de descumprimento.
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6: Uma boa noite.
5: E até amanhã.
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8: Eu sou Paula Groba.
9: E eu sou Ricardo Nakaoka.
8: E estes são os destaques de hoje do Jornal do Senado, que começa agora.
9: O Congresso vai analisar veto ao projeto do contrato de primeiro emprego.
8: Parlamentares vão debater MP que exige prova nacional do MEC para exercício da medicina.
9: Lei garante até um ano para mulheres denunciarem violência doméstica e familiar.
8: Boa noite.
9: Boa noite.
8: Mulheres vítimas de violência doméstica e familiar passam a ter mais tempo para buscar a justiça. Uma nova lei ampliou de 6 meses para 1 ano o prazo para denunciar o agressor.
9: O objetivo da mudança é reforçar a proteção às vítimas, em sintonia com os princípios da Lei Maria da Penha. Repórter Bruno Lourenço.
10: A lei agora dá a vítimas de violência doméstica e familiar até 1 ano para tomar providências legais contra seus agressores. O prazo anterior era de 6 meses, com do dia em que a mulher tem conhecimento do autor do crime. A senadora Damaris Alves, do Republicanos do Distrito Federal, afirmou que essa extensão do tempo se insere no espírito da Lei Maria da Penha e no tratamento mais protetivo às vítimas.
11: Neste sentido, apenas com o decurso do tempo, com a progressiva conscientização da violência vivida e o consequente fortalecimento moral, é que a mulher possui condições de denunciar seu agressor. Assim, nada mais razoável que o direito de queixa possa ser exercido dentro do período de 12 meses, ao contrário dos 6 meses ora vigentes.
10: Em caso de falha do Ministério Público, esse prazo também vai a 1 ano e começaria a contar a partir do término do período reservado à promotoria para o oferecimento da denúncia à justiça.
8: O senador Randolfe Rodrigues, do PT do Amapá, afirmou estar confiante na votação da proposta que acaba com a escala de trabalho 6-1 antes do recesso parlamentar, previsto para começar no dia 17 de julho. Para o líder do governo no Congresso Nacional, a realização de uma sessão de debates sobre o tema, marcada para 1º de julho, demonstra que a matéria está avançando no Senado.
9: Randolfe também avalia que há tempo para que a proposta que reduz a jornada para 40 horas semanais, sem corte de salários, seja analisada pela Comissão de Constituição e Justiça e pelo plenário ainda neste semestre.
12: E eu estou otimista que nós não entraremos em recesso sem a apreciação do fim da 6-1.
8: E foi vetado integralmente pelo governo o projeto que criava o programa Contrato de Primeiro Emprego, voltado à ampliação das vagas para quem ainda não teve a carteira assinada.
9: A decisão presidencial agora será analisada por deputados e senadores em sessão do Congresso. Mais detalhes com o repórter Márcio Maturana.
13: O projeto que criava o programa Contrato de Primeiro Emprego para jovens de 18 a 29 anos foi vetado integralmente. O governo argumentou que a proposta prejudica os estudos com jornadas de até 44 horas semanais e cria uma categoria de trabalhadores com menos direitos porque diminui a parte do patrão para o FGTS e para a Previdência. O autor foi o senador Irajá, do PSD do Tocantins, que pretendia, com a proposta, reduzir um problema dos profissionais iniciantes.
14: Os adolescentes, os jovens, que tanto sonham e almejam ter uma profissão, ter a sua independência financeira, de poder ajudar com o orçamento doméstico da sua família em casa, de poder ter um trabalho digno, hoje não possuem nenhum tipo de perspectiva, porque o próprio mercado de trabalho justifica que esses jovens não têm experiência profissional. Ora, é um dilema. Se ele não tem oportunidade, como é que ele vai ter experiência?
13: O veto precisa ser analisado agora numa sessão do Congresso Nacional.
8: E para obter registro profissional nos conselhos regionais, estudantes de medicina deverão ser aprovados no Exame Nacional de Avaliação da Formação Médica, o ENAMED, no último ano da graduação. A exigência foi determinada por medida provisória publicada pelo presidente Lula.
9: A prova será aplicada pelo Ministério da Educação, mas a obrigatoriedade valerá apenas para os alunos que ingressarem no curso após a publicação da medida provisória. Os candidatos reprovados poderão refazer o exame em edições posteriores, que ocorrerão semestralmente.
8: No Senado, aguarda análise do plenário um projeto que também estabelece prova de proficiência como pré-requisito para obtenção do registro profissional. No entanto, nesse caso, a aplicação realização do exame seria feita pelo Conselho Federal de Medicina. O relator da proposta, senador Dr. Irã, do Progressistas de Roraima, defende a iniciativa.
3: De 100 médicos que se formam, 30 não sabem nada. E aí, esses médicos vão cuidar da gente. E isso deixa as pessoas que principalmente vão procurar os ambulatórios do SUS, os prontos-socorros, numa situação de absoluta fragilidade.
9: O projeto que cria regras para regularizar áreas rurais embargadas por infrações ambientais terá de ser analisado pelo plenário.
8: Um recurso apresentado por senadores derrubou a decisão terminativa da Comissão de Agricultura. Os detalhes com a repórter Marcela Cunha.
15: O texto tinha sido aprovado de forma terminativa pela Comissão de Agricultura e seguiria direto para a Câmara se não houvesse o recurso. O documento foi assinado por senadores do PT, PDT, PSB e PSD, que defendem uma discussão mais ampla, por entenderem que a proposta envolve proteção ambiental, fiscalização e responsabilização por infrações. O projeto do senador Sérgio Petecão, do PSD do Acre, cria termos de compromisso entre produtores e órgãos ambientais para cessar a infração, reparar o dano e permitir o retorno da área à regularidade. Se o órgão ambiental não responder ao pedido em 60 dias, os efeitos econômicos do embargo, como restrição ao crédito rural, poderão ser suspensos. O relator, senador Zequinha Marinho, do Podemos do Pará, defendeu que a proposta dá mais previsibilidade sem comprometer o meio ambiente.
16: O embargo não pode ser via satélite. O embargo tem que ser com a presença do técnico, identificando a área e isolando aquela área para que não haja qualquer tipo de comprometimento no sentido inverso e liberando a área não embargada para a continuidade da produção.
15: Com o recurso, a proposta ainda não segue para a Câmara e terá que ser analisada pelo plenário do Senado.
9: E comprar um imóvel na planta pode representar a realização de um sonho, mas também envolve riscos para o comprador. Para aumentar a segurança de quem investe nesse tipo de aquisição, o Senado pode iniciar a análise de um projeto que cria novas garantias durante a execução da obra.
8: Entre as medidas previstas está a constituição de garantia até a conclusão do empreendimento. A reportagem é de Alexandre Campos.
17: Pelo projeto do senador Paulo Paim, do PT do Rio Grande do Sul, o valor da garantia correspondente a 5% do custo estimado do empreendimento deverá ser oferecido antes mesmo do início da obra, por meio de caução em dinheiro, seguro-garantia, fiança bancária ou em caução em títulos da dívida pública. Na opinião dele, isso pode evitar prejuízos aos consumidores em cenários de crise, por exemplo.
18: Além disso, os contratos deverão ser muito mais claros, apresentando o projeto completo, o cronograma e as datas exatas de início e entrega da obra. É mais respeito com o bolso do consumidor e é muito mais segurança para o patrimônio das famílias.
17: O projeto ainda torna obrigatório submeter o empreendimento ao regime de afetação. Assim, o terreno, direitos e bens relacionados a determinada incorporação imobiliária não poderão ser usados para, por exemplo, cobrir eventuais dívidas do incorporador sem relação com a obra em execução.
9: O Senado debateu em plenário a criação do Estatuto dos Cães e Gatos.
8: A proposta estabelece deveres e políticas públicas para a proteção e bem-estar desses animais. Repórter Patrícia Oliveira.
19: A proposta surgiu a partir de sugestões de entidades civis protetoras dos animais, após a repercussão da morte do cão Orelha. O texto define regras para o cuidado de cães e gatos comunitários, a responsabilidade do poder público no atendimento veterinário, castração em massa, microchipagem e apoio a ONGs e protetores. Fernanda Becker, presidente da Associação dos Amigos dos Animais, destacou o reconhecimento no texto de que cães e gatos são seres sencientes, que sofrem, sentem medo, prazer e afeto.
20: Eles não sabem o que é o Senado Federal, o que é uma lei, o que é um estatuto, mas eles conhecem na pele o que é a fome, o frio, a dor.
19: O estatuto prevê também penas de prisão para o assassinato de animais e criminaliza abandono, maus tratos, zoofilia, omissão de socorro e comércio clandestino. O senador Paulo Paim, do PT do Rio Grande do Sul, destacou o compartilhamento de imagens de crueldade contra animais cometidas por jovens na internet.
18: Quem comete uma crueldade contra um animal, no futuro, comete o mesmo tipo de crime contra um ser humano.
19: O Estatuto dos Cães e Gatos aguarda votação na Comissão de Constituição e Justiça.
9: Com edição de Paula Groba e trabalhos técnicos de João Lira, o Jornal do Senado fica por aqui. Acompanhe agora as notícias da Câmara dos Deputados. Boa noite.
8: Boa noite e até amanhã.
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0: Câmara define política para prevenção e tratamento de doenças da pele.
1: Deputados incluem robótica como matéria optativa no currículo escolar.
7: Comissão especial garante prioridade de direitos para a primeira infância.
21: Plenário pode sustar demarcações de terras indígenas em Santa Catarina.
22: Boa noite. O plenário da Câmara pode votar projeto que susta decretos de demarcação de terras indígenas em Santa Catarina. O repórter Antônio Vital acompanhou a discussão da proposta.
23: O plenário da Câmara aprovou regime de urgência para um projeto que susta decretos do governo federal sobre demarcações de terras indígenas em Santa Catarina. O projeto susta dois decretos de 2024. Um deles demarcou a terra indígena Toldo Imbu, no município de Abelardo Luz. O outro demarcou a terra indígena Morro dos Cavalos, na cidade de Palhoça. A proposta também susta um artigo inteiro de um decreto de 1996 que trata de procedimentos administrativos a serem seguidos pela FUNAI, desde a identificação até a homologação de terras indígenas no país. O trecho trata do levantamento fundiário da área e dos estudos antropológicos necessários para a demarcação. Um dos dispositivos obriga municípios e pessoas atingidas a apresentarem provas como títulos dominiais, laudos periciais, pareceres, declarações de testemunhas, fotografias e mapas para questionar a demarcação ou pedir indenização. O projeto foi apresentado pelo senador Esperidião Amin, do PP de Santa Catarina, e já foi aprovado pelo Senado. Com regime de urgência, pode ser votado diretamente pelo plenário da Câmara, sem passar pelas comissões permanentes da Casa. Esperidião Amin argumentou que os decretos não seguem as determinações da Lei do Marco Temporal, que reconhece terras indígenas existentes antes de 1988. Segundo ele, famílias de agricultores da região ocupam as propriedades há mais de um século. Na Câmara, o regime de urgência foi pedido pela deputada Júlia Zanatta, do PL de Santa Catarina, que alegou irregularidades nos procedimentos de demarcação.
24: É garantir a propriedade privada e a segurança jurídica, porque esse decreto tem problemas gravíssimos, laudos antropológicos muito questionáveis, a população local não foi ouvida. O decreto não foi feito de maneira adequada.
23: O deputado Bongás, do PT do Rio Grande do Sul, criticou a proposta. Para ele, o Congresso sustar os dois decretos de demarcação fere as atribuições do governo federal. E o projeto também impede novas demarcações.
25: Então, o que nós estamos decretando aqui é que nunca mais o executivo possa fazer demarcações. Ora, se esta casa reclama que tem interferência de outro poder, interpoderes, esta é uma interferência do Parlamento sobre o Executivo. Então tem duas gravidades e duas inconstitucionalidades.
23: Ainda não há data para votação no plenário da Câmara do projeto que susta decretos do governo federal sobre demarcações de terras indígenas em Santa Catarina. Rádio Câmara, de Brasília, Antônio Vital.
4: Economia.
1: Capitão Alden, do PL da Bahia, defende a criação de uma política específica para o gás de cozinha destinado ao consumo residencial. Segundo o deputado, é necessário reduzir o impacto do preço do produto no orçamento das famílias brasileiras.
22: Capitão Alden argumenta que o Brasil possui produção própria de gás e que o consumidor doméstico não deve ser tratado da mesma forma que grandes usuários industriais e comerciais. Para ele, a proposta fortalece a proteção social e contribui para a diminuir o custo de vida da população.
1: João Daniel, do PT, celebra os investimentos federais anunciados para Sergipe nas áreas de infraestrutura, saúde e energia. Na visão do deputado, os recursos representam uma oportunidade para impulsionar o desenvolvimento econômico e ampliar a oferta de serviços à população.
22: João Daniel ressalta a retomada de projetos da Petrobras, a ampliação da produção de fertilizantes e a execução de obras como a Adutora do Leite e a nova ponte entre Aracaju e Barra dos Coqueiros. Ele afirma que as iniciativas devem gerar empregos e fortalecer a economia.
4: Segurança Pública.
1: Câmara aprova projeto que prevê confisco de bens em crimes contra crianças. A repórter Sofia Peçanha tem os detalhes sobre a medida.
2: A Comissão de Constituição e Justiça da Câmara dos Deputados aprovou o projeto que prevê o confisco de bens utilizados em crimes contra crianças e adolescentes. Apresentada pelo deputado José Medeiros, do PL de Mato Grosso, a proposta altera o Estatuto da Criança e do Adolescente. Segundo o texto, o projeto visa endurecer as punições e atingir os bens utilizados ou obtidos por meio de práticas criminosas como a exploração sexual, a pornografia infantil e o tráfico de menores. A medida permite que imóveis, veículos, dinheiro e outros bens sejam apreendidos e destinados à indenização das vítimas ou ao Fundo dos Direitos da Criança e do Adolescente. Durante a votação na Comissão de Segurança Pública e Combate ao Crime Organizado, o parecer foi lido pelo deputado da Vitória, do PP do Espírito Santo, e ele destacou a importância de fortalecer os mecanismos de combate a esses crimes.
5: É necessário o estabelecimento de políticas criminais que coloquem à disposição do Estado instrumentos e infraestrutura adequados para a repressão e prevenção dos crimes de tráfico de criança e adolescente ou contra a liberdade de dignidade sexual de criança ou adolescente.
2: O projeto também prevê que, ainda durante a investigação, o juiz pode bloquear os bens, evitando que sejam escondidos, vendidos ou transferidos. Além disso, equipamentos e veículos apreendidos poderão ser utilizados pelas forças de segurança em operações de combate a esses crimes, mediante autorização judicial. No caso de estabelecimentos que facilitem ou permitam esse tipo de prática criminosa, os responsáveis podem ser penalizados, com possibilidade de cassação da licença de funcionamento. A medida também foi aprovada pela Comissão de Seguridade Social e Família. A relatora, deputada Fávia Moraes, argumentou que a proposta aumenta a proteção de crianças e adolescentes. Em concordância na comissão, o deputado Dr. Zacarias Calil, de Goiás, ressaltou, com base na sua experiência como cirurgião pediátrico, o impacto dessas violações na vida das vítimas.
6: Tanto de criança que nós já atendemos, vítimas de abuso sexual. É uma coisa assim impressionante. E com sequelas não só psicológicas, mas também com sequelas anatômicas, que ficam ali para o resto da vida.
2: Agora, o projeto que prevê o confisco de bens em crimes contra crianças segue para votação no plenário da Câmara. Da Rádio Câmara de Brasília, Sofia Peçanha.
10: Habitação.
11: Reginaldo Lopes, do PT de Minas Gerais, exalta o programa Imóvel da Gente, do governo federal, que destina imóveis da União a estados e municípios para projetos de interesse público. Ele acredita que a iniciativa contribui para ações de mobilidade urbana, saúde e educação.
12: Uma das áreas citadas por Reginaldo Lopes é a antiga linha férrea Águas Claras, na região metropolitana de Belo Horizonte. Segundo o parlamentar, a medida vai permitir a implantação de um parque linear e de novas vias de acesso em Belo Horizonte e Nova Lima.
10: Ciência e tecnologia.
11: A Câmara aprovou um projeto que autoriza a inclusão da robótica como disciplina optativa nas escolas. O repórter Marcelo Lacher explica como isso será feito.
26: O plenário da Câmara aprovou um projeto que autoriza o governo a incluir a robótica como matéria optativa nos currículos de toda a rede de ensino. Isso vai valer para a educação pública e privada. A proposta também reconhece a robótica como esporte de competição. A robótica é uma disciplina que envolve conceitos de diversas áreas de conhecimento, como mecânica, elétrica, eletrônica e computação. E como o próprio nome diz, o objetivo é construir robôs capazes de desempenhar diversas tarefas. O projeto original do deputado Luiz Carlos Mota, do PL de São Paulo, incluía a robótica como disciplina obrigatória, o que foi retirado do texto pelo relator, deputado Saulo Pedroso, do PSD de São Paulo. Hoje, diversos sistemas de ensino já prevêem a robótica como disciplina optativa, o que é admitido pela Base Nacional Comum Curricular. A proposta foi criticada em plenário pelo deputado Tarcísio Mota, do PSOL do Rio de Janeiro, para quem sugerir disciplinas escolares não é papel do parlamento.
27: Esse parágrafo, esse artigo é inócuo, ele diz que o Poder Executivo pode fazer uma coisa que ele já pode, mas ele abre um precedente muito difícil. Porque não é papel nosso dizer que o governo pode ou não pode fazer disciplina no currículo escolar. Isso é papel da Base Nacional Curricular Comum e do Conselho Nacional de Educação, ouvido o Ministério da Educação e no Plano Nacional de Educação votado aqui.
26: O projeto prevê ainda que a robótica educacional e a robótica como competição dependerão de recursos do orçamento, mas admite a participação de parcerias público-privadas. O relator, Saulo Pedroso, disse que o projeto pode ajudar a atrair investimentos.
28: O projeto de robótica já é uma realidade hoje, na atualidade, e o que nós estamos fazendo é, além da possibilidade de fazer parte da grade educacional de ensino, é que ela seja reconhecida como uma modalidade esportiva e a gente possa incentivar, né, investimento nessa área no país. Investimentos vão acontecer, vão ter a oportunidade de gerar emprego, gerar renda.
26: O projeto que autoriza o governo a incluir a robótica como matéria optativa nos currículos escolares e reconhece a modalidade como esporte de competição seguiu para análise do Senado. Da Rádio Câmara de Brasília, com informações de Antônio Vital, Marcelo Larcher.
3: Política.
12: Sâmia Bonfim, do PSOL de São Paulo, registra a decisão da primeira turma do STF que condenou o ex-deputado Eduardo Bolsonaro pelo crime de coação. Ela entende que responsabilizar agentes públicos por atos ilegais é importante para a defesa das instituições democráticas.
22: De acordo com Sâmia Bonfim, não deve haver tratamento diferenciado para autoridades investigadas pela Justiça. A parlamentar considera que a aplicação imparcial da lei preserva o Estado Democrático de Direito e a confiança da população nas instituições.
12: Já cabo Gilberto Silva, do PL da Paraíba, repudia a decisão do Supremo que envolve Eduardo Bolsonaro. O congressista questiona a condução do processo e afirma que houve desrespeito a princípios constitucionais e ao devido processo legal.
22: Cabo Gilberto Silva manifesta solidariedade a Eduardo Bolsonaro e sustenta que a decisão tem motivação política. Na visão do deputado, o caso reforça a necessidade de debate sobre garantias individuais, independência entre os poderes e respeito às prerrogativas parlamentares.

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1: Direitos Humanos.
2: A Comissão Especial da Primeira Infância aprovou a inclusão de prioridade para este grupo na Constituição. A repórter Maria Neves tem mais informações.
3: A comissão especial que analisou a proposta de incluir na Constituição a prioridade da primeira infância, período que vai de 0 a 6 anos no acesso a uma série de direitos previstos na Carta Constitucional, aprovou o texto da relatora, deputada Amanda Gentil, do PP do Maranhão. Ao apresentar o relatório, a parlamentar ressaltou que as experiências vividas nessa fase moldam o cérebro da criança por toda a vida, com consequências para o aprendizado e a saúde física e mental.
4: É um dado científico, foi através do ganhador do prêmio Nobel, James Heckman. A cada dólar investido na primeira infância, nós temos um retorno 7 vezes maior. Então, isso aqui é muito mais do que pensar no hoje. A gente está aprovando um texto hoje que muda a realidade de muitas crianças na primeira infância, mas também muda a realidade de muitos jovens e adolescentes e adultos lá na frente.
3: Hoje, a Constituição determina que o Estado, a família e a sociedade devem assegurar a crianças, adolescentes e jovens direitos como saúde, educação, cultura e convivência familiar com prioridade absoluta. O texto constitucional também estabelece a obrigatoriedade de proteção integral desse grupo social contra a violência e o abandono. A proposta aprovada, que foi apresentada pela deputada Laura Carneiro, do PSD do Rio de Janeiro, inclui expressamente na Constituição a menção à primeira infância na garantia desses direitos. Para o presidente da Comissão Especial, deputado Osmar Terra, do PL do Rio Grande do Sul, não há prioridade maior que a primeira infância em qualquer política pública. O parlamentar, que é médico, sustenta que essa fase da vida representa um momento crucial em que o ser humano organiza todas as competências que vai usar pelo resto da vida. De acordo com ele, as vivências nessa idade têm consequências, inclusive, para a saúde cardíaca.
5: Uma criança bem cuidada no início da vida tem menos chance de ter problemas cardíacos graves na idade adulta, embora possa ter até tendência genética, mas pode ser prevenido pela estimulação e pelo manejo do estresse.
3: Ainda de acordo com o projeto aprovado, União, Estados e Municípios terão de dar publicidade aos investimentos realizados anualmente em ações e programas voltados à família, à criança, desde a primeira infância, ao adolescente, ao jovem, à mulher e ao idoso. A relatora, deputada Amanda Gentil, também apresentou um projeto para alterar o marco legal da primeira infância. Uma das mudanças propostas prevê a adoção de medidas para evitar a exposição precoce e excessiva de crianças à propaganda e a conteúdos e tecnologias inadequados ao desenvolvimento infantil. O projeto também cria o Indicador Nacional de Desenvolvimento da Primeira Infância, como instrumento de monitoramento e avaliação das políticas públicas destinadas a pessoas nessa faixa etária. Da Rádio Câmara de Brasília, Maria Neves.
1: Saúde.
6: Os deputados aprovaram a Política Nacional para a Prevenção e Tratamento de Doenças Crônicas da Pele no SUS. O texto foi encaminhado para análise do Senado, como informa a repórter Daniele Lessa.
7: A Comissão de Constituição e Justiça da Câmara dos Deputados aprovou o projeto que cria uma Política Nacional de Prevenção, Tratamento e Controle das Doenças Crônicas da Pele dentro do Sistema Único de Saúde, o SUS. O autor do projeto é o deputado Cabo Gilberto Silva, do PL da Paraíba. A proposta prevê uma atuação mais ampla do SUS, com diagnóstico precoce, tratamento e acompanhamento contínuo dos pacientes. O relator da proposta na Comissão de Saúde, deputado Ismael Alexandre,

0: Londrino, do PSD de Goiás, argumenta que essas doenças exigem um cuidado mais completo e humanizado, pois causam impactos profundos na qualidade de vida.
1: É a promoção de um atendimento integral e multidisciplinar, que inclui não apenas o tratamento clínico, mas também suporte psicológico, psiquiátrico e social. Esta abordagem reflete a compreensão de que as doenças crônicas de pele têm implicações que vão além do físico, afetando também a saúde mental e o bem-estar social dos pacientes.
0: Outras medidas da proposta incluem o incentivo às pesquisas científicas e a realização de campanhas educativas para conscientizar a população e reduzir o preconceito contra pessoas com doenças de pele. O projeto que cria a Política Nacional de Prevenção, Tratamento e Controle das Doenças Crônicas da Pele foi aprovado por 3 comissões da Câmara e foi para o Senado, sem necessidade de passar pelo plenário. Para virar lei, precisa ser aprovado pela Câmara e pelo Senado. Da Rádio Câmara de Brasília, Daniele Lessa.
2: Luiz Couto, do PT da Paraíba, manifesta apoio à criação da Frente Parlamentar de Apoio às Pessoas com Epilepsia. De acordo com o deputado, a iniciativa amplia o debate sobre a doença e combate o preconceito enfrentado por milhões de pacientes.
3: Ele defende ainda mais investimento em diagnóstico precoce, acesso a medicamentos e políticas públicas voltadas às pessoas com epilepsia. Para Luiz Couto, a Frente Parlamentar pode contribuir para garantir mais inclusão, dignidade e qualidade de vida aos pacientes e suas famílias.
2: Termina agora o Jornal Câmara dos Deputados, produzido pela Rádio Câmara, com trabalhos técnicos de Alan de Souza e apresentação de Val Monteiro e Luciana Vieira. Uma boa noite para você.
3: Você fica agora com as notícias do Tribunal de Contas da União. Boa noite.
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0: 10 e 3.
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4: A noite vai ser muito boa. Vai rolar bons pensamentos e boa música. Esse é o No Ritmo do Amor. E eu, Ana Paula Barros, tenho um encontro marcado com você aqui na rádio. Todas as noites. Pra gente falar de amor. Para participar, 3499-136-2203. Esse é o George Benson.

Lulu Santos, Um Certo Alguém, antes Lady Gaga com Bruno Mars, Die With A Smile. Um beijo para o Ocimar, final do telefone 2294. Um beijo também para o José Antônio. Ana, eu adoro o seu programa. Mande um abração para todo mundo que trabalha comigo no Marambaia Hotel. Obrigada, José. Uma ótima noite para você. E Washington também. Participa, só que no meu Insta. Não sou Ana Paula Barros. Muito obrigada. Washington_4972.

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0: 10h29.
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2: Para participar do No Ritmo do Amor é no WhatsApp e a hora que você quiser. 3499-136-2203. Você pode deixar o seu alô, o seu hello, lá no meu Insta, no Sou Ana Paula Barros. Você já sabe, agora tem Adele.

Beyoncé, Babe Come Back. E aqui no WhatsApp, um beijo para o Murilo, final do telefone 0488. Um beijo também para a Simone, ela manda um beijo para o Arthur, o seu namorado há 7 meses. Aninha, sou separada e depois de tantos anos conheci o Arthur. Estamos muito felizes e começando um novo relacionamento. Que Deus abençoe vocês, Simone. Obrigada pela sua participação. E um beijo também para o Leonardo, ele gostaria de ouvir Seu Crazy. E logo, logo, o Rogério coloca na programação pra gente.

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0: 10h56.
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2: Nessa noite eu tenho uma boa notícia pra você. Lembra, eu sempre falo aqui no programa que todas as coisas cooperam para o nosso bem. Você pode não perceber ainda, mas tudo está silenciosamente se alinhando a seu favor. Faça apenas a sua parte, seja obediente. Essa sequência eu começo com Nelly e Kelly Rowland. Dilema.

Sucesso nos anos 90, Ordinary World com Duran Duran. Antes, para matar a saudade do Peninha, Sonhos. Música que a Mônica, final do telefone 8199, nos pediu. Um beijo para você, Mônica. Um beijo também para o Valdir. E ele manda um abração para todo mundo que está na lanchonete do Neto, curtindo o No Ritmo do Amor. Valdir, muito obrigada pela sua participação. Uma linda noite. Beijo também para a Sônia Miranda. Ela participa no meu Insta. Ela é fã do Paralamas do Sucesso e já tem Paralamas do Sucesso aqui no Ritmo do Amor, Soninha.

Encerrando a sequência Paralamas do Sucesso com a Marisa Monte, o amor não sabe esperar. Eu volto depois do intervalo comercial e conto com a sua companhia, aliás, todas as noites, hein?

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4: 11:23.
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6: Você é muito bem-vindo e pode participar a hora que você quiser. 3499-136-2203. Esse é o nosso WhatsApp. Você pode pedir a sua música romântica preferida, pode mandar um beijo para quem você gosta ou uma pessoa que é especial na sua vida. Faça aquela homenagem gostosa para quem você ama. Eurythmics, Mary.

Programação Ken, Everybody's Changing. E aqui no WhatsApp, um beijo para Shirley, final do telefone 4912. Um beijo também para a Regina. Ana, eu adoro o seu programa, sou fã do Roberto Carlos. Regina, hoje eu vou tocar Cama e Mesa. Aguenta aí, espera só mais um pouquinho. Eu quero mandar um beijo também para o Lucas, que trabalha comigo aqui na rádio. Meu sonoplasta querido, bom trabalho para você. E obrigada pela sua companhia todas as noites.

0: Hoje eu encerro e muito bem no ritmo do amor. Jorge Vercillo, que nem maré. Antes, Benson Boone, Beautiful Things. Obrigada pela sua companhia e obrigada também pela sua participação no 3499-136-2203. É uma delícia ter você pertinho, curtindo a programação junto comigo. Eu te espero todas as noites aqui na rádio e sempre lá no meu Insta, no Soa, na Paula Barros. Beijo da Ruiva, fica bem.
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0: Meia-noite 13.
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0: Gustavo Lima.
1: Os meninos.
2: Juntou, hein?
1: Quem gostou faz barulho.
2: Obrigado, Jorge Matheus, Gustavo Lima.

0: 3:27.
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Amigos da Nova Era, vocês estão por aí e nós estamos por aqui. Rodrigão e Ximbica chegando para alegrar a sua madrugada. Vocês acham bom, né? Oi, é bom mesmo, né? Vamos começar mais uma edição do programa Sertanejo Bom Demais, o seu programa de modão. Muita moda boa, muita alegria. E você, amigo ouvinte da Nova Era, você já pode participar com a gente. Nosso zap é o 3357-1549. Participe e ajude a gente a fazer o programa, tá bom? Tá certinho, né? Aqui comigo, meu amigo Ximbica. Aê, Ximbica, velho. Bom dia pra você, rapaz. Tá bonzinho aí, né, Cabo? É só alegria. Pois é. E hoje é quarta-feira, ó, Ximbica. Dia 24 de junho de 2026. Hoje é o dia de São João. Também é o dia do Caboclo. É o dia do Observador Aéreo. E hoje tem jogo do Brasil com a Escócia pela Copa do Mundo 2026. E, Ximbica, vamos começar o programa, rapaz. Você escolhe aquele modão no capricho e carca aí pra todo mundo.

meus amigos da Nova Era. Que beleza, é o programa sertanejo, bom demais, só modão aqui pra você. E a gente manda um abraço lá pro Vantuir, o carreteiro das madrugadas. Meu amigo Vantuir, bom dia, rapaz. O Thiago Silva ouvindo a gente aí também, né? O Chicão Caminhoneiro, o Lio Caminhoneiro, os nossos amigos caminhoneiros. Abraço pra todo mundo. E Ximbica, escolhe aquela moda boa no capricho e manda aí pra todos os nossos ouvintes, né?

meus amigos da Nova Era. É o programa Sertanejo Bom Demais. Muita moda boa aqui pra você começar muito bem o seu dia. 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E Ximbica, vamos trazer mais moda aí, pessoal, né? Escolhe o modão jeitoso no capricho e traz aí pra gente.

Na nova era, o programa Sertanejo Bom Demais, alegrando as suas madrugadas com muito modão aqui pra você. Um abraço lá pro Valdeci Barbosa. Alô, meu amigo Valdeci Barbosa, bom dia, obrigado pela audiência. O Antônio tá lá no povoado de Placas ouvindo a gente, o Daniel França, a Paula Nayara e também o Maciel. Um abraço pra todo mundo. E vamos nós aqui, ó, tem mensagem. Bom dia, Rodrigo, bom dia, Chimbica, aqui é Miú, tô aqui ouvindo vocês, viu? E fazendo um cafezinho gostoso. Passa uma moda aí pra gente, viu? Ah, então tá certo, é a Miú, ó, Chimbica. Tá fazendo um cafezinho gostoso e ouvindo nós por aqui, que beleza. E a gente agradece. Tudo de bom pra você, minha amiga Miú. E obrigado pela participação, viu? Chimbica, manda aquela moda especial pra nossa amiga Miú e também pra todos os nossos ouvintes.

Meus amigos da Nova Era, é o programa Sertanejo Bom Demais, com muita moda boa aqui pra você. E hoje é quarta-feira, dia 24 de junho de 2026. Hoje é o dia de São João, olha só que beleza. Também é o dia do caboclo, é o dia do observador aéreo. E hoje também tem jogo do Brasil com a Escócia pela Copa do Mundo 2026. E Chimica, aonde moda aí, rapaz? Escolhe aquele modão dos bão e manda aí pra gente.

Gente, é o programa Sertanejo Bom Demais, aqui na Nova Era. Se acorda feliz e contente ouvindo muita moda boa. Chimbica, vamos jogar balde de água no pessoal, né, velho? Tá certo. Um balde de água lá no Maradona, o Zé Maria, também o Francisco Pereira Brito, o Benedito, a Devani, o Fabão, o Eliomar e também o Domingos. Acordar o pessoal, né, Chimbica? E agora você manda aquele modão jeitoso.

gente, que beleza! É o programa Sertanejo Bom Demais. Aqui se acorda feliz da vida, ouvindo muita moda boa, né? Até às 8 horas da manhã, muito modão e muita alegria pra você aqui na Nova Era. E Ximbica, meu amigo, vamos trazer mais moda, né? Tiça mais um modão aí pra gente.

Nova Era, o programa sertanejo bom demais. E é bom demais da conta, né? O Vira Nova Era, nosso programa, muito modão pra você começar muito bem o seu dia. Um grande abraço aqui pra Jéssica, minha amiga Jéssica. Bom dia pra você, obrigado pela audiência. O Apolinário também tá na escuta aqui do nosso programa, a gente agradece. O Joãozinho lá na chácara e também o Reinaldo Neres. Abraço pra todo mundo. Tem mais mensagem. Bom dia, Rodrigo Ximbica. Bom dia, amigos dessa programação maravilhosa. Gostaria de ouvir a música aí, Esquece de Quem Te Esquece. E ofereço pra todos os amigos, pra você, pro Ximbica, e obrigado pela atenção, Dona Leda e família. E minha amiga Leda, a gente que agradece por aqui. Abraço pra você, pro seu Luiz, que é o seu esposo, né? E um dia muito abençoado, viu? E Ximbica, manda moda aí pra gente, caboquinho.

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6: E o uso de imagens de satélite no campo está se tornando uma ferramenta cada vez mais comum. Com elas, o produtor consegue acompanhar o desenvolvimento das lavouras, identificar áreas com menor produtividade e até detectar problemas antes que eles sejam visíveis a olho nu. Essa tecnologia ajuda a economizar insumos, melhorar o planejamento e tomar decisões mais precisas. O que antes era acessível apenas a grandes empresas, hoje está chegando a propriedades de diferentes tamanhos.
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2: Nova Era, melhor do norte de Goiás. E o programa Sertanejo Bom Demais, trazendo muita moda boa aqui pra você começar muito bem o seu dia. Bom, e às 8 horas da manhã tem pra você o Bom Dia Alegria. Muita música boa e muita alegria pra você aqui nas suas manhãs da Nova Era. Bom dia com alegria, às 8 horas da manhã, aqui na Nova Era. E Ximbica, vamos trazer mais moda, né? Escolhe aquela moda boa.

Esse aqui é acordar feliz, contente, ouvindo muita moda boa. Só sintonizar aqui com a gente, né? Rodrigão e Ximbica, aqui na Nova Era. Programa sertanejo bom demais, trazendo muita moda boa pra você. Um grande abraço lá pro Alípio Jorge. Alô, meu amigo Alípio Jorge, bom dia. O Arnoldo de Souza tá ouvindo nós aí também. O Fernando, alô, meu amigo Fernando, bom dia pra você. E também o Marcelo Araújo, lá da Vila Primavera 1. Obrigado a todo mundo pela audiência. Tem mais mensagem. Bom dia, meus queridos Rodrigo e Ximbica, aqui é Quitéria. Tô passando cafezinho, viu? E ouvindo vocês aqui. Gosto muito desse programa. Toca aí pra gente, Tião Carreiro e Pardinho, Travessia do Araguaia. Ofereço pra vocês e pra todos os ouvintes aí também, tá bom? Ah, então tá certo, minha amiga Quitéria. Tá passando cafezinho ouvindo nós aqui. Já, já passa aí tomar um cafezinho com você, minha amiga Quitéria. Obrigado pelo carinho da audiência, participação. Um abraço muito especial e um excelente dia pra você, viu? Participe sempre. Ximbica, vamos trazer a moda aí, rapaz, com o Tião Carreiro e o Pardinho, Travessia do Araguaia.

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2: Na Nova Era, o programa Sertanejo Bom Demais. Acordando você com muita moda boa, muita alegria, muita diversão. Vocês acham bom vir a gente por aqui, né? E é bom mesmo, né? E a gente deseja que você possa ter um dia muito abençoado, viu? Um grande abraço lá pro Antônio, tá lá no povoado de Placas. Um abraço aí pros nossos amigos de Placas. A Paula Nayara ouvindo a gente aí também. Alô, minha amiga Paula Nayara, bom dia pra você. A Claudiane tá lá no povoado de Funil. Um abraço aí pro pessoal de Funil. E o Itamar Avelino também. Alô, meu amigo Itamar Avelino. Tá bonzinho por aí, né, rapaz? E Ximbica, vamos trazer moda pro pessoal, né? E escolhe aquele modão jeitoso e manda aí pra todo mundo.

Na nova era, o programa sertanejo bom demais, o seu programa de modão. E hoje é quinta-feira, dia 25 de junho de 2026. Hoje é o Dia Mundial do Marinheiro, é o Dia do Imigrante e o Dia Mundial do Vitiligo. E Ximbica, vamos trazer moda aí, Caboquim. Manda aquele modão jeitoso aí pra gente.

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2: Nova Era, melhor do norte de Goiás. E o programa Sertanejo Bom Demais, trazendo muita moda boa aqui pra você começar muito bem o seu dia. Até às 8 horas da manhã, muito modão e muita alegria pra você aqui na Nova Era. E Ximbica, vamos trazer mais moda, né? Escolhe aquela moda boa e traz aí pra gente.

Nova Era, melhor do norte de Goiás. E o programa sertanejo, bom demais. Só moda boa aqui pra você. Abraça pro Gilberto. Alô, meu amigo Gilberto. Bom dia, tudo bomzinho por aí, né, rapaz? O Miguel tá ouvindo a gente ali na fazenda também. Abraço. O Baiano. Alô, meu amigo Baiano. Bom dia pra você. E também a Dona Fátima. Ei, minha amiga Dona Fátima. Bom dia pra você. Obrigado pela audiência. Vamos nós aqui, ó. Tem mais mensagem. Bom dia, Rodrigão. Bom dia, Ximbica. Aqui é o Honório. Toca aí pra gente Sertão Ainda é Sertão, com o Zé Mulato e o Cassiano. Tá certo, meu amigão Honório. Obrigado pela participação, viu? Um ótimo dia pra você. Grande abraço. Ximbica, vamos trazer a moda aí, né, rapaz? Com o Zé Mulato e o Cassiano. Sertão Ainda é Sertão.

0: É isso aí, meus amigos. Final de mais esta edição do programa Sertanejo Bom Demais, aqui na Nova Era, nesta quinta-feira, dia 25 de junho de 2026. O programa foi bom demais da conta, né? Sim, com certeza. E a gente agradece muito a você, amigo ouvinte da Nova Era, está sempre aqui com a gente, participando, prestigiando o nosso programa e ajudando a gente a fazer o melhor programa de modão aqui do seu rádio. Muito obrigado, meu amigo Chimbica. E a gente vai ficando por aqui, desejando que você possa ter uma quinta-feira com muitas bênçãos, paz, harmonia, realizações e tudo de bom. E a gente volta amanhã, às 5 da manhã, com muito mais modão e muita alegria pra você, aqui na Nova Era. Tchau, minha gente!
1: Grande abraço, pessoal. Fica com Deus e vamos que

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2: Nova Era 71.
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1: Oi, bom dia, quinta-feira, hoje dia 25 de junho de 2026, um ótimo dia pra você. Está no seu programa Bom Dia Alegria, com muita música boa e muita alegria pra você nessa manhã de quinta-feira, no oferecimento do Supermercado Morento, onde você encontra tudo em um só lugar. Muito prazer, eu sou a Lê Rodrigues e te faço companhia por aqui até às 11, com muita música pra você curtir aí amanhã. Um ótimo dia pra você que está no trabalho, pra você que ainda está caminho do trabalho. Meus amigos lindos da Zona Rural, um ótimo dia pra você. Que o nosso dia seja protegido, guiado, iluminado, ricamente abençoado por nosso Deus. 7:03 por aqui. Olha, e o clima aqui na cidade de Iruaçu tá 19 graus. Sensação térmica de 23 graus, ensolarado, o dia tá lindo, tá um friozinho gostoso. Eu aqui, você aí, juntos, vamos curtir uma programação mara até às 11. Henrique e Juliana, amor dos outros, um ótimo dia pra você.

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4: Tem, com certeza ainda tem café, 7 horas e 22 minutos agora. Um bom dia pra você que está aí em casa, tomando seu cafezinho quente, se arrumando pra sair pro trabalho. Pra você que está aí de boa hoje, de folga, quem sabe, né? Meus amigos que estão aí na zona rural, um bom dia pra vocês. O Bom Dia Alegria começou hoje, quinta-feira, com muita alegria pra vocês e muita música boa, gente. É claro, isso que a gente sabe fazer aqui na Nova Era é música boa, uma boa programação pra você curtir. Eu aqui, você aí, nós todo mundo junto misturado, curtindo essa programação mara. E a gente já começa aqui dando um bom dia pro meu amigo Willerman, que está sintonizado com a gente. Antes de passar o vídeo que ele me mandou, vou dar o recado aqui da Drogaria Badia, que te deixa mais saudável todos os dias. 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Já tem muita gente chegando por aqui, acordando cedo, que coisa boa, gente. Ó, feliz demais por aqui, é esse novo horário, 7 horas da manhã, e é uma energia positiva, viu, gente? Vamos animar, quinta-feira, amanhã já é sexta-feira, e quando chega quinta-feira, a gente já fica naquela animação total, tá? Eu vou passar aqui o vídeo que o meu amigo Ilermã mandou aqui. Oi, Ilermã, bom dia pra você, um ótimo dia, feliz quinta-feira pra você e toda a sua família. Vamos ouvir a mensagem de reflexão de hoje.
5: Se me perguntarem o que eu ando fazendo, a grande verdade é que eu ando fazendo questão de ficar em paz e nada mais. Chega um certo grau de maturidade na nossa vida que a gente percebe que ter paz é mais importante do que ter razão. Eu sempre era aquela pessoa que mostrava que eu estava certo. Mas a gente acaba percebendo que existem batalhas que não merecem nossa presença. Que existem perguntas que não merecem nossa resposta. O melhor a ser feito é se retirar e deixar que o silêncio fale por si. Nem tudo precisa de uma justificativa, nem todo erro alheio precisa de uma correção nossa. Às vezes, a maior demonstração de força é a quietude, é saber a hora de se afastar e proteger a própria energia. A verdade é que a paz que buscamos fora só pode ser encontrada dentro. O que vale mais? Ganhar uma discussão ou manter a tranquilidade do coração? Eu escolho a segunda opção. Com o tempo, a gente aprende que não é sobre vencer sempre, mas sobre preservar aquilo que nos faz bem. E o que me faz bem hoje é cultivar paz, não provar. Se me perguntar ganhar uma discussão ou manter a tranquilidade do coração, eu escolho a segunda opção. Com o tempo, a gente aprende que não é sobre vencer sempre, mas sobre preservar aquilo que nos faz bem. E o que me faz bem hoje é cultivar paz, não provar.
4: Que mensagem linda, hein, meu irmão? Muito obrigada por compartilhar todas as manhãs essas lindas reflexões pra gente refletir todos os dias, né? Todas as manhãs. Deus te dê uma feliz quinta-feira, tá bom? Pra você e toda a sua família. E um bom dia aí pro meu amigo Zé Roberto, que já tá sintonizadinho aqui na programação. Bom dia pra você, feliz quinta-feira. Gente, o dia tá apenas começando, tá? É 7 horas e 21 minutos agora. Um ótimo dia pra você que está em qualquer canto desse planeta. Aí a gente vai ouvir Zenete Cristiano, Cadeira Cativa aí pra gente animar aí essa nossa manhã de quinta-feira. Um ótimo dia pra você.
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0: começo amanhã com muito mais alegria por aqui. Feliz quinta-feira, minha gente.
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0: Não é possível. Bom dia, Lala, um ótimo dia pra você, feliz quinta-feira, minha linda, que bom ter você aqui. O Zé Roberto tá por aqui, o Lucas Tavares também já está por aqui. Um ótimo dia pra você que está aí na internet, no nosso site, sintonizado aí na Nova Era FM, na nossa programação. Que coisa boa ter você aqui, feliz quinta-feira. Gente, olha, o dia tá lindíssimo, o sol tá ali brilhando e você brilhando aí também, onde quer que você esteja. O seu Bom Dia Alegria está no ar com muita alegria pra você, muita música boa. E lembrando que o WhatsApp está liberado, 62-3357-1549. Peça sua música, manda o seu alô, compartilha sua mensagem de bom dia por aqui. Uma alegria imensa, muito grande, sempre atender o seu pedido. 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Daqui a pouquinho. A Fernanda já tá por aqui. Ô Fernanda, bom dia para você, como é que você tá? Como é que tá a sua manhã? Um ótimo dia para você e toda a sua família. Um abraço pra você bem grandão. E daqui a pouquinho eu vou trazer a enquete pra vocês, tá bom? Deixa dar 8 horas, o cérebro começa a funcionar melhor. Ainda adaptando com o novo horário. Gente, a gente vai entrar esse terceiro bloco aí com Bruno e Marrone. Ai, que vontade. Um ótimo dia pra você. Feliz quinta-feira, viu?

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3: Nova era 8 horas em ponto agora. A sua manhã com muito mais alegria por aqui comigo no comando até as 11.
4: Bom dia.
3: Bom dia, com muita alegria pra você. 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Oi, bom dia, ô Elisete Rodrigues, bom dia pra você, como é que você tá? Tudo bem? Tudo jóia? Um bom dia pra você. Lê, aqui tá frio demais, eu tô aqui na beira do córrego, tá muito frio, a água tá fumaçando, hein? Que coisa boa, hein? Tá bom demais, o clima tá gostoso, tá aquela coisa boa, você que tá aí com um cafezinho quentinho, fumaçando, não faz inveja não, viu? A Fernanda disse que acordou, tinha acabado de acordar. Fernanda tá dormindo, hein, Fernanda? Você dorme. Um bom dia pra você. Gente, a gente vai com Matheus e Cauã, Me Ama Mesmo. Feliz quinta-feira pra você.

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0: Ai, ai, bom dia, bom dia, bom dia, bom dia, minha gente. Eu já errei, foi a hora aqui. 10h21, você tá vendo? Já adiantei o relógio aqui, viu? 8 horas e 21 minutos por aqui na sua Nova FM, a melhor do Ibope. Um ótimo dia pra você que está chegando agora. Tem muita gente aqui. Edilson Marques já tá aqui marcando presença. Que bom ter você aqui. Deixa eu ver o que ele mandou aqui pra gente já, o seu pedido musical. Ô Edilson, bom dia.
1: Olha aí, muito bom dia. Bom dia, com muita alegria. Aqui quem fala é Edilson Marques de Afogados.
0: Bom demais.
1: Manda pra mim aí o som da banda Magníficos. É, só depende de nós.
0: Certo.
1: É, somente pra curtir, valeu? Abraço, aham, tchau.
0: Bom demais. Um abraço pra você. Feliz quinta-feira. Que bom ter você aqui, gente. Essa quinta-feira tá com uma energia positiva, tá uma animação total. Afinal de contas, estamos num mês de muita animação, mês de festa, né, de dança, muita música animada. E é claro que a gente também segue esse ritmo aí maravilhoso, né? O Baiano tá por aqui. Bom dia, Baiano. Tudo bem?
2: Bom dia, eu queria uma música aí do Zezé de Camargo e Luciano. Qualquer botão dele aí tá bom. Preciso pra você, pra todo mundo do Uruaçu.
0: Tô falando
2: aqui do Recado da Serra, pela pecuária aqui.
0: Bom demais.
2: Um abraço.
0: Um abraço pra você. Feliz quinta-feira, viu? Muito obrigada aqui pela companhia. Já já eu toco a sua música aqui. Ô, Ilerman, bom dia. Um ótimo dia pra você. Feliz quinta-feira. E aí? Ô, Lani, bota aí. Bota aí pra nós escutar um Só Pra Contrariar aí. Você tá vendo, gente? Só Pra Contrariar. Daqui a pouco eu toco já pra você. O Zé Lourenço também chegou aqui. Zé Lourenço, bom dia pra você. Como é que você tá? Tudo jóia? Tranquilo. A minha amiga Lídia também tá por aqui. Olê, que animação. Que quinta-feira maravilhosa. Eu adoro tomar esse cafezinho quente aqui na minha mesa. E eu vi você rindo à toa aí. É, vamos rir, né, gente? Sorrir faz bem pra alma, faz bem pra pele. Sorrir faz bem, enfim, pra tudo, né? Então, quem sorri, os males espanta, gente. Então, vamos sorrir. Eu sei que a vida não tá fácil, mas sorrir ainda é o melhor remédio, tá bom? E a gente curte aqui a primeira parte do Astral de hoje, quinta-feira, 25 de junho de 2026. Então, atenção aí pra quem é do signo de Áries. Wagner Camargo, Vanilda, Djalma Marques, Touro, Luciano, Reginaldo, Flávio Amadeu, Baiano e Gêmeos, Júnior, Gilberto, Jefta Emanuel, a Dilma também é do signo de Gêmeos, eu também sou do signo de Gêmeos e Câncer, Sidislaine e Noel Lopes. A gente curte aí a primeira parte do Astral de hoje. Presta bem atenção, você que gosta de ficar ligadinho aí no que o Astral revela pra você. Então vamos lá. E depois de Astral, Magnífico, Só Depende de Nós, a pedido do meu amigo Edilson Marques, de Ingazeira, Pernambuco. Um ótimo dia.
3: 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E o Bom Astral está no ar e as previsões para hoje, né, Kelzinha?
4: É isso aí, Cido. Bora começando com quem é de Áries, hein? Olha só, Áries, o dia favorece conversas profundas, acolhimento e até reconciliação. Você tem tudo para proteger quem ama e fortalecer vínculos familiares. Mas se prepara, porque treta envolvendo amizade pode dar pano para manga hoje, hein? O número é o 27 e a cor é o cereja.
3: Atenção você que é de Touro. Alianças, contatos e conversas profissionais prometem ganhar força logo cedo e aumentar suas chances de conquistar apoios importantes. Mas falta de autonomia pode te irritar e até causar embate acirrado. Número 4, cor azul.
4: Agora com você, Gêmeos, atenção! Você tende a contar com fortes instintos, boas ideias e coragem para melhorar o seu empenho no serviço e aumentar os ganhos. Pode ter sucesso logo cedo, sinal de boa energia e autocuidado. Seu número para hoje é o 48 e a cor é o roxo.
3: Atenção você que é de Câncer. Sua intuição promete ficar afiadíssima e você pode ter uma ideia criativa para ganhar um din-din ou se organizar nas finanças. Mas a tarde pede cautela redobrada com apostas arriscadas e gastos emotivos. Número 47, cor rosa.
4: E daqui a pouco a gente volta, hein? Com mais previsões pro seu horóscopo aqui no Bom Astral. Pra quem é leão, virgem, libra e escorpião.
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9: Nova Era FM, 8h42. Oi, a sua manhã com muito mais alegria por aqui. 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
9: Bom dia. Bom dia. Ai, ai, sou eu que acho essa voz fofa desse bebê dando bom dia pra gente. Você gosta que tá em casa? Você que está sintonizado em casa aí com a melhor do Ibope, Nova Era FM 99.5, gosta de ouvir esse bebezinho aí dando bom dia, uma coisa tão fofa, dá vontade de apertar, né, gente? 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Gente, que bom que vocês estão aqui. A Paula Nayara já apareceu, deu o ar da graça. Ô, Paulinha, bom dia. Feliz quinta-feira pra você, um ótimo dia. Esse dia lindo, maravilhoso aí como você. Que bom ter você aqui, tá bom? Bom dia, que o seu dia seja leve, abençoado, cheio de coisas boas. Muito obrigada pela mensagem linda, tá? Feliz quinta-feira pra você, minha linda. O Gê Lourenço tá por aqui. Gostaria de ouvir uma música de Eduardo Costa, Imagina Eu. Gostaria de participar do Pix. Já, já, você vai estar participando aí do Pix. E daqui a pouco eu toco a sua música aí. Também quem tá aqui, deixa eu ver aqui quem tá aqui. É o, acho que é o Fernando, né? Deixa eu ver quem tá aqui. Acho que é o Fernando, gente. Não aparece o nome aqui, mas acredito que é. É o Fernando de Oliveira, não é isso? Ô, Fernando, bom dia pra você. Feliz quinta-feira. Um abraço bem grandão pra essa galera linda aí da reciclagem do IP. Um ótimo dia pra vocês. Um dia de trabalho maravilhoso, bem produtivo. Bom dia, Lê. Toca aí, Henrique Juliano, Conexão. Ofereço pra todos da reciclagem IP. Pra Lala, Leandro, Mota e o Gilberto. Meu signo é Leão. 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Um ótimo dia pra você, viu, Fernando? Feliz quinta-feira. Ah, Lala apareceu com essa música dela aqui, coreana. Que eu não, gente, eu não sei o nome dessa música aqui. Ô, Lala, Lala inventa cada coisa aqui. Lala, bom dia pra você. Feliz quinta-feira, viu, Melinda? Olha o nome da música, gente, ó. Leong Ji, On You, Sen You, Still Love You. Só entende isso aí, Still Love You. Mas o restante não sei nem o que quer dizer. É as músicas que a coreana, que a Lala arruma coreana pra gente ouvir aqui. Daqui a pouco eu toco, tá, Lala? Calma aí. Mas a gente vai pra segunda parte do astral de hoje. Então, atenção pra quem é aí do signo de leão. Signo de leão, presta atenção. Ó, o Fernando é de leão, né? Então, vamos lá. Signo de leão, José Lourenço, Fernando, Gê Bonfim, Raimundinha, Gretzana, Virgem, Lidiane, Diego, Lázaro Gomes, Maria Bispo, Jânio Ferreira, Libra, Lala e Rogério. E signo de escorpião, Ana Cláudia, Cleube Guimarães, Ana Paula, Maquiane e Willerman. Gente, por incrível que pareça, as pessoas que eu falei esse signo agora tá tudo aqui, acredita? Então presta atenção, fica ligadaço aí, porque o astral de hoje tá bombando. E logo depois a gente escuta Henrique e Juliana, filho do meu amigo Fernando, lá da reciclagem do IP. Um ótimo dia pra você.
7: 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Continua aqui o Bom Astral e chegou a minha vez, né, Kel?
11: Chegou sua vez sim, Cido. Vez de leão. Atenção, leãozinho. O cenário astral mostra que tende a sair do palco e trabalhar nos bastidores.
7: Epa!
11: Com a percepção aguçada, você pode captar interações não tão evidentes. Ó, à tarde, parcerias pedem mais tato, já que há risco de confusão, hein? Cuidado! O número é 59 e é cor lilás.
7: Vou te tratar bem hoje.
11: Olha, você não vai arrumar confusão, hein, Cido?
7: Virgem! Sua comunicação tende a ficar afiada, estratégica e persuasiva, alavancando contatos, reuniões ou entrevistas. Dia para rever a rotina e como vem lidando com o corpo. Bora prestar atenção aos sinais e ajustar o que for preciso, hein? Fique de olho aberto. Número 36, cor violeta.
11: Agora com você, Libra. Olha só, Librinha, seus talentos ficam em evidência e você pode se dar bem ao negociar salário, cobrar valorização ou buscar aquela vaguinha melhor, tá? Você pode incrementar a renda de manhã, sobretudo ao fazer do seu dom uma segunda carreira. O número é o 56 e a cor azul.
7: E chegou sua vez, escorpião. Os astros elevam sua autoestima e trazem mais fé, intuição e coragem para encarar o dia. Tudo indica que você vai ser 8 ou 80 com os parentes, ou seja, vai amar e brigar com a mesma intensidade. Número 50, cor bege.
11: E daqui a pouco a gente volta com as últimas previsões pro seu horóscopo aqui no Bom Astral, pra quem é Sagitário, Capricórnio, Aquário e Peixes.
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1: Por aqui, Conexão, Henrique e Juliano. Que canção linda, né, gente? Que canção profunda, letra maravilhosa. E que meu amigo Guilherme mandou aqui pra mim. Deixa eu ver rapidinho aqui, minha gente.
2: Ô, Lene, bota Oi. Aí pra nós aí, Saudade Burra com Lauana Prado. Só pra matar a saudade aqui.
1: Saudade Burra com Lauana Prado, é isso? Participação de Simone Mendes, é, ô Guilherme? Um ótimo dia pra você, 8 horas e 55 minutos por aqui. A gente vai de Lauana Prado. Saudade Burra, um ótimo dia pra você.

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7: 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A sua manhã com muita alegria. Ei, quinta-feira boa, hein? Eita, eita, eita, hoje a alegria tá contagiante, vocês aqui me fazendo companhia, que coisa boa, gente, olha. O sol tá lindo lá fora, brilhando, brilhando, brilhando, assim como você que tá do outro lado aí do rádio. Um ótimo dia pra você, ó. 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E é isso aí. Um bom dia pra você que está chegando agora, meus amigos internautas, um ótimo dia pra vocês. Gente, olha, amanhã é sexta-feira, então não perca tempo aí. Vamos participar da promoção Drogaria Abadia te deixa mais saudável todos os dias. Daqui a pouco eu volto mais pra falar mais um pouco sobre essa promoção. Mas antes, a gente vai ouvir aí a última parte do astral de hoje, né? Que é Sagitário, Bruno Garcia, Daniele, Rosilange, Douglas Soares, signo de Capricórnio, Natália Guiar, Leandro Aline, Aquário, Paula Nayara, Meire Lisboa, Valdirene Xavier e Peixes, Cida Borges, Júlio César e Fernanda. Deixa eu ver aqui quem mandou aqui. Bom dia, manda um abraço para Drift Auto Center, perto do túnel. Um ótimo dia para vocês aí, para a galera toda aí do Drift Auto Center, aí perto do túnel. Um dia maravilhoso, uma quinta-feira aí bem produtiva aí na presença de Deus. É o Vinícius que está aqui. Vinícius, seja sempre muito bem-vindo por aqui. E quem está por aqui também, deixa eu ver quem está por aqui... Bom dia, Drogaria Badia, te deixa mais saudável todos os dias. Meu nome é Aricélia, sou de Campo Norte, gostaria de ouvir a música Lindo, é Lindo, com o cantor Mariozan. Ofereço pro Rodrigo. Oh, bom dia pra você, viu, minha querida Aricélia? Você já tá participando aí da promoção do Pix. E eu desejo boa sorte pra você e uma feliz quinta-feira. A Vanilda também chegou por aqui, deu seu alô. Quero participar do sorteio da Drogaria Badia, te deixa mais saudável todos os dias. Vanildo, ótimo dia pra você, viu, minha querida? Feliz quinta-feira e a gente vai aí A gente vai aí curtir a última parte do astral de hoje. Logo depois tem Maiara e Maraíza. Vai lá. Um ótimo dia pra você.
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0: E agora a gente vai para as últimas previsões de hoje.
8: É isso aí, Cido. Chegou a vez de Sagitário. Vou te contar, Sagita, você tende a evitar conversinhas e trabalhar mais no seu cantinho. E isso deve até ser positivo, já que a sua língua de chicote pode pintar à tarde e te colocar enrascada. Como dizem, em boca fechada não entra mosca. Pois é, o número é o 9 e a cor amarelo.
0: Atenção, Capricórnio. Pode atrair o apoio de pessoas influentes ou descobrir oportunidades muito boas através de colegas pela manhã. Mas atenção, à tarde, com ciúme, ambiente de trabalho ou treta por conta de grana, hein? Número 26, cor azul.
8: Agora com você, Aquário. Atenção, chances de mostrar competência e fomentar o seu reconhecimento não devem faltar. Você pode entregar bons resultados pela manhã e subir rapidinho. Só cuidado com disputa de ego ou controle à tarde para não se queimar, hein? O número é o 16 e a cor magenta.
0: Agora vamos saber o seu, Kelzinha.
8: Bora lá.
0: Peixes no ar. Seu lado visionário, criativo e corajoso está em evidência e promete te levar longe. Já imagina, longe do serviço. Pode ter êxito com ideia brilhante, plano de empreendedor ou projeto de expansão. Mas o desejo de ter o controle de tudo tende a dar bode. Prestou atenção?
8: Ruim, né?
0: É,
8: isso.
0: Então. É. Número 48, cor amarelo.
8: Então tá, essas foram as previsões de hoje pra você.
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9h33. Bom dia, bom dia, bom dia. Com muita alegria pra você. A Gê Bonfim já tá por aqui. Ô Gê, bom dia, gatona. Um beijão bem grandão pra você. 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Um beijo pra você e pra Aline. Muito obrigada pelo carinho, tá bom? Feliz quinta-feira. A minha amiga Cidisleine também já tá por aqui. Um bom dia, princesa. Como é que você tá? Tudo jóia? Tranquila? Mandou uma mensagem linda aqui, deixa eu ver. Bom dia.

0: detalhes e a certeza de que cada passo está sendo cuidado por ele. Que não faltem fé, proteção e motivos para agradecer. Que mensagem linda, minha amiga Sidney. Um ótimo dia para você. Muito bom sempre ter você aqui, receber essas mensagens lindas que você sempre manda aqui para compartilhar com os amigos ouvintes. É, a Ana Paula tá por aqui. Ana Paula, bom dia, tudo bem? Ana Paula já tá aqui participando já do Pix, da promoção Drogaria Bahia, te deixa mais saudável todos os dias. É, o José Lourenço também, a Vanilda, deixa eu ver o que a Vanilda mandou aqui pra gente. Vanilda, bom dia.
1: E roda pra nós a próxima música aí, não esquece de mim não, fala de mim sempre. Tchau, tchau, tô aqui ligadinho.
0: Ô Vanilda, bom dia pra você, minha princesa. Como que a gente esquece assim de alguém especial? Não tem como esquecer não, não é mesmo? Você é aquela pessoa que esquece fácil das pessoas, de alguém especial, então... Vocês todos são especiais aqui, então não tem como esquecer, né, gente? Às vezes dá uma birula assim na mente da gente, mas a gente lembra sempre, né? A Maquiane tá por aqui. Maquiane, bom dia, minha linda. Feliz quinta-feira pra você. Que Deus abençoe a nossa manhã de quinta-feira. Amanhã já é sexta-feira, tá, gente? Então, vamos se animar, porque quando chega quinta-feira, o corpo já se anima, porque amanhã é sexta-feira e já é final de semana. E o Zé Lourenço tá aqui cobrando a música que ele pediu. E eu coloquei pra tocar aqui nesse bloco aqui, tá bom? 9 horas e 35 minutos por aqui. Vamos de mais música, depois do Drops do Pet. Eduardo Costa, Imagina Eu, a pedido do meu amigo Zé Lourenço.
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5: Drops do Pet de hoje, trazendo uma reflexão importante, tá? Muitas vezes o dono oferece comida, água, um lugar confortável pro pet, e isso realmente é fundamental. Mas existe outro elemento que faz muita diferença, o desafio mental. É, os animais eles precisam usar o cérebro. Quando isso não acontece, podem surgir comportamentos como latidos excessivos, destruição de objetos e agitação. Pequenas mudanças na rotina já ajudam muito. Esconder petiscos, variar os passeios ou apresentar novos brinquedos são formas simples de manter a mente ativa. Um pet estimulado tende a ser mais equilibrado e feliz.
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6: 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Minha amiga Raimundinha, bom dia, o que que você manda hoje?
9: Bom dia, minha linda, tudo bem?
6: Bom demais, melhor é, falando com você.
9: Eu pra mim o hino da Maria Massal, se não fosse Deus, ofereço especialmente para você.
6: Obrigada.
9: E bom dia. Cheio de paz e saúde.
6: Amém, um bom dia para você também, toda a sua família também, minha amiga, cheio de paz, saúde, bênçãos, enfim, muita alegria nessa manhã de quinta-feira. Quem tá por aqui também é o Ítalo Henrique. Ô Ítalo, bom dia. Bom dia, Lênia, que é o Ítalo, da HL Decor, é isso? Vila São Vicente, Niquelândia. Estamos ligados na Melhor do Norte. 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Toca Bruno e Marrone, isso você não conta. Bom dia pra você, maravilhosa. Olha só, um ótimo dia pra você também. Toda a sua família, feliz quinta-feira, viu, Ítalo? Que bom ter vocês aqui sempre participando com a gente. A minha amiga Sirlene Rodrigues já apareceu por aqui, que coisa boa, deu o ar da graça. Ô Sirlene, bom dia, princesa, o que que você manda?
10: Bom dia, amiga.
6: Olha.
10: Sirlene Rodrigues.
6: Opa.
10: Como vai, tudo bom?
6: Bom, melhor agora.
10: Comigo, beleza, amiga. Vou tomar um banho agora pra mim ali ralar, amiga. Passar uma mala de roupa da agora pra tarde.
6: Que?
10: Mas é o meu serviço, né?
6: Não, é. A gente tem que fazer
10: a
6: mesmo.
10: A gente nascemos bonito, não rico, né?
6: É verdade, como, viu, ô Silene?
10: Então, falou pra você. E tem um bom dia pra você.
6: Amém.
10: Família.
6: Pra você também.
10: E se for possível, roda um modão aí pra mim. Pode ser qualquer um de Amado Batista.
6: Certo.
10: Adoro música sertaneja. Pode ser qualquer um de Amado. Oh, se você tiver aí, pode ser. É, larga tudo e vem correndo. Com Amado Batista.
6: Larga
10: se você tiver,
6: tudo
10: pode ser qualquer
6: outro,
10: tá bom?
6: Tá bom,
10: então, bom dia pra você. Com muita paz e amor juntamente com a sua família, tá bom?
6: Amém,
10: amiga,
6: minha
10: bom dia.
6: Que bom. Que carinho lindo, que coisa mais gostosa de se ver. Muito obrigada, Sirlene Rodrigues, pelo carinho. Tá bom? É muito bom ter sempre você aqui. Deus abençoe a sua manhã de quinta-feira. Que possa ir dar um dia produtivo, um ótimo trabalho pra você, tá? Como você falou, a gente nasceu bonito, não rico, né? Fazer o quê? Não temos sorte assim pra nascer bonitos e ricos, né, gente? A gente nasceu só bonito, então dinheiro a gente tem que sair atrás correndo pra arrumar. É isso aí, é verdade. Um beijo pra você, viu, minha linda? O Ilermã, bom dia. Bota aí calcinha preta e dois amores. Daqui a pouco eu toco pra você. Tô só organizando aqui pra tocar, viu, Ilermã? É, o Fernando tá por aqui. Fernando.
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6: Não entendi muito, minha gente. Você quer participar da promoção Drogaria Badia, Fernando? Você já tá participando, tá? Você já tá concorrendo aí da promoção, inclusive amanhã, sexta-feira, fiquem atentos. Ô Diego, bom dia! Diego, bom dia, um ótimo dia pra você, tá bom? Muito bom ter você aqui, o Diego. Olê, bom dia, um ótimo dia pra você, todos esses ouvintes maravilhosos aí, lindos, de bom gosto aí do seu programa. Vejo que tem muito ouvinte aí com muito bom gosto, só pede música bacana. Eu fico daqui, de Goianésia, do meu trabalho, só ouvindo aí, curtindo o som com vocês, com essa programação. Lê, toca aquela música pra mim que você tocou esses dias aí. Eu não sei de qual banda, não. É uma... Alguém escreveu, gente. Leve amor que a paixão leve, é isso? Eu acho que essa música que ele tá falando aí é da banda Encantos. Pera aí, deixa eu ver se eu acho ela aqui rapidinho. Enquanto eu atendo outro ouvinte aqui, Diego, pera aí, tá bom? Já eu toco pra você, vou ver se é essa aqui. Um ótimo dia pra você, quinta-feira, bem feliz mesmo, um ótimo dia de trabalho, produtivo, tá bom? Que Deus te abençoe. Daqui a pouquinho eu toco a tua música, calma aí. A Sara tá por aqui. Ô, Sara, bom dia, minha linda. Cadê o pão de queijo, o café quentinho? Tá um friozão aqui dentro nesse ar-condicionado aqui, 18 graus, tá? Tô congelando. Bom dia, Lê. Uma ótima quinta-feira pra você e todos os ouvintes da Nova Era. Toca aí pra mim, tocando em frente com Paula Fernandes. Eita, boa pedida, hein? Vocês estão que tá, viu? Eu sempre recebo elogios aqui, que os meus ouvintes são só ouvintes tops de linha, que tem bom gosto. Cara, eu fico muito feliz com isso, é sério. E a gente vai, achei, Diego. E a gente vai aí começar com Banda Encantos. É sério aqui pra você na sua Nova Era FM, que toca sucesso e mais. Depois, tocando em frente com Paula Fernandes, a pedido da minha amiga Sara. E depois também vai Calcinha Preta, Dois Amores. Só sucesso, hein? Um ótimo dia pra você.

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2: 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Oi, vem comigo aqui até às 11 com muita música e muita alegria pra você.
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2: 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Hoje, Cuninha na Cozinha, tem uma receita aí pra quem gosta de inovar, de sempre provar algo diferente. A receita aí de bolo de maçã, né, gente? Eu nunca fiz. Será que é bom esse bolo de maçã? Ela traz essa receita aí maravilhosa de bolo de maçã. Atenção pra quem gosta de experimentar sempre algo novo. Gente, eu não sei se vocês são curiosos igual a mim, mas daqui a pouco vou trazer uma curiosidade aqui pra você, tá bom? Fica atento. Deixa eu ver quem chegou aqui. A minha amiga Cida Borges tá por aqui. Ô Cida, bom dia. Deixa eu te fazer uma pergunta. Cida, bom dia pra você. Feliz quinta-feira pra você, pra Heleninha. Adoro muito sempre receber vocês aqui no programa. Mas e aí?
4: Hoje tem café? Tem.
2: Tem café aí, Cida? Ou não, já acabou. Tem que ter café e o pão de queijo, tá, Cida? Um ótimo dia pra você, viu, minha linda? Feliz quinta-feira. E ela mandou uma mensagem aqui pra hoje. Que Deus nos leve para mais um dia abençoado. Que a graça e a misericórdia do Senhor nos alcance nesse novo dia. Bom dia, que mensagem linda, maravilhosa. Um ótimo dia pra você também, viu, minha linda? A Nezita tá por aqui. Ô, Nezita. Nezita Maria, bom dia pra você. Feliz quinta-feira. Que bom ter você aqui. Eu quero mandar um especial pra Ad Wesley Diego, que está sintonizado com a gente lá em Minasu. Liga de através do nosso site. Um ótimo dia pra você. Feliz quinta-feira. Também quem está sintonizado com a gente é o Samuel Constantino. Está no Rio de Janeiro. Ligadinho com a programação. Lê do céu, muito bom, gostei. Esses ouvintes, realmente, eu vi um ouvinte falar que tinha um bom gosto. E realmente dá pra ver que esses seus ouvintes aí são refinados, viu? Só música boa. O meu amigo Tico, ô Tico! Tico, meu amigo, bom dia. Não vou esquecer de você não, tá? Feliz quinta-feira pra você. O Tico tá aí lá em São Luís do Norte, sintonizado aqui com a gente. Tá ele, o Raí, o David. Ele pediu aqui a música São Paulo a Belém, na voz de Rio Negro e Solimões. Não é isso, Tico? Vou tocar pra você daqui a pouco. Que Deus dê aí um dia produtivo, abençoado pra vocês aí em São Luís do Norte. Seu Raí, o David e o Tico, tá bom? Feliz quinta-feira pra você. Um ótimo dia. A Cida disse que já acabou de tomar café e nem me chamou, Cida. A Cida Carvalho também, bom dia pra você. Aqui é a Cida Borges e Cida Carvalho, tá? Também tem duas Fernandas aqui que sempre participa. Duas Fernandas. Gente, é dose dupla. Se uma participação já é boa, duas é maravilhosa. Gente, eu só tenho que agradecer, viu? Pela sintonia de vocês, pelo carinho. Ô Marlene, bom dia. Como é que tá a sua plantinha aí, Lírio da Paz, né? Deve estar linda. Bom dia pra você. Uma ótima quinta-feira abençoada pra nós. Vamos de mais música? Depois do Aninha na Cozinha, da receita aí de maçã. Tem aí Amado Batista, ex-amor, pedido da minha amiga aí, a Sirlene Rodrigues, né? Que pediu uma, qualquer uma de Amado Batista. E o Negro Solimões de São Paulo, a Belém, pedido do meu amigo Tico aí, oferecendo pros seus amigos aí, Raí e David, tá bom? Um ótimo dia pra vocês. Feliz quinta-feira.
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6: E se você, como eu, gosta muito de bolo, hoje juntinhas vamos preparar bolo de maçã. Que delícia, hein? Separe os ingredientes. 2 xícaras de chá de farinha de trigo, 2 xícaras não muito cheias de açúcar, 1 colher de sopa de fermento em pó, 1 colher de sopa de canela em pó, 1 pitada de sal, 3 ovos, 3 maçãs grandes e 1 xícara de óleo vegetal. Unte e polvilhe com a farinha uma forma de buraco no meio e pegue uma tigela grande para peneirar a farinha e o açúcar, juntando os demais ingredientes secos e reservando. Descasque as maçãs e as corte em cubinhos, reservando as cascas. Depois, bata no liquidificador com os ovos, o óleo e, enfim, as cascas da maçã. Junte essa mistura na tigela e coloque os ingredientes secos e misture delicadamente, colocando também as maçãs picadas. Junte essa mistura na tigela e em seguida coloque os ingredientes secos e misture delicadamente. Coloque depois as maçãs picadas e em seguida coloque toda a mistura na sua forma de buraco no meio. Asse em fogo médio por 40 a 50 minutos. Na dúvida, coloque o palitinho. Se ele sair seco, seu bolo está pronto. Por fim, polvilhe a canela e o açúcar, se você quiser. Enjoy!
2: Que delícia!
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1: Nova era 10h29. Por aqui com muito mais alegria pra você até às 11, bebê.
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1: Bom dia de volta por aqui. 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É, gente, eu vou compartilhar aqui uma curiosidade com vocês. Sou muito curiosa, como vocês sabem. E eu tava aqui pesquisando sobre o polvo. Ele é o gênio dos oceanos. O polvo é considerado um dos animais mais inteligentes do planeta. Ele possui cerca de 500 milhões de neurônios, sendo que grande parte deles está distribuída nos tentáculos. Ou seja, cada braço consegue pensar e agir de forma parcialmente independente. Curiosidade impressionante é que eles conseguem resolver problemas, abrir potes e até escapar de aquários. Mudam de cor e textura em segundos para se camuflar, como um verdadeiro mestre do disfarce. Já foram observados fugindo por ralos e pequenas aberturas. Possui 3 corações e sangue de cor azul. Olha só, gente, em resumo disso, o polvo é praticamente um alienígena da Terra. Inteligente, flexível, cheio de habilidades surpreendentes. É muita coisa que eu não sabia. Que coisa interessante, né, gente? Muito bacana. E se você tem alguma curiosidade, pode perguntar aqui pra gente, que todos os dias vou estar trazendo aqui uma curiosidade. Se você tiver uma aí também, quiser compartilhar, bom demais. Melhor ainda que a gente faz a programação aí. Bom Dia Alegria cada vez melhor, com muitas curiosidades, muita música boa e a sua participação, a gente vai longe, né? É, o Tico tá por aqui. Ô, Tico, bom dia. Manda aí pedido de um pai pro seu Raí. Ô, seu Raí, bom dia pra você aí em São Luís do Norte. Já, já eu toco a sua música aqui, pedido de um pai, com Lourenço e Lorival, tá bom? Só um pouquinho aí, que eu vou atender mais outro ouvinte aqui, o Zé Roberto. Ô, bom dia, Zé Roberto, tudo bem? Como é que você tá? Tranquilo, tudo jóia? Feliz quinta-feira pra você. Toca pra mim a música com Leandro e Leonardo, É Por Você Que Canto. Roberto Barbosa, conectando na Nova Era FM, é bom demais, tô por cá. Eu moro no setor Bandeirantes, boa pedida, viu? Daqui a pouquinho eu toco pra você. A gente vai nas dicas da Casa Design, depois das dicas da Casa Design, tem aí Rio Negro e Solimões, é São Paulo a Belém. Um ótimo dia pra você.
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4: Casa e Design. Se você tem acompanhado as tendências de decoração, já deve ter percebido a presença cada vez maior dos tons terrosos. Terracota, caramelo, argila, areia e marrom claro estão dominando os ambientes. E existe um motivo para isso. Essas cores trazem sensação de acolhimento, conexão com a natureza e conforto visual. Além disso, combinam muito bem com madeira, plantas e tecidos naturais. É uma paleta que consegue ser moderna e atemporal ao mesmo tempo.
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4: 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Acho amanhã com muito mais alegria por aqui. 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
4: Opa, bom dia, bom dia, bom dia, bom dia. Chegamos aqui a um finalzinho quase já do Bom Dia Alegria. Esse é o último bloco e que bom ter você aqui. E a gente vai curtir agora aí É Por Você Que Canto, Leandro Leonardo, a pedido do meu amigo Zé Roberto aí, pra curtir um ótimo dia pra você. Feliz quinta-feira.

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2: Bruno Rosa, Leque Romário.
3: Cerveja de socorro, meu amigo.
2: Essa é pra sofrer, viu?

0: Às vezes a vida pesa. Parece que nada, que os seus esforços não dão resultados e que o cansaço fala mais alto que a vontade. Mas é justamente aí que mora a diferença entre quem desiste e quem vence. Não precisa ser perfeito. Você precisa ser persistente. Cada dia que você levanta, mesmo sem vontade, já é um ato de coragem. E cada pequeno passo conta, mesmo que ninguém veja. O progresso nem sempre é rápido, nem sempre é visível, mas ele acontece. Silencioso, constante e firme. Não se compare, não apresse o seu tempo. O que é seu encontra você no momento certo. Lembre-se, grandes conquistas começam com atitudes simples. Força não é nunca cair, é sempre levantar. E você é mais capaz do que imagina. Continue mesmo devagar, mesmo com medo, mas nunca pare. É isso aí, galera. Chegamos mais no finalzinho aí de um Bom Dia Alegria. E que bom, foi muito bom. Aliás, sempre é muito bom passar todas as manhãs ao lado de vocês, tá? Fica agora com o Jornal Virou Notícia, com muita notícia aqui pra você. E amanhã, se Papai do Céu permitir, com certeza estarei de volta às 7 da manhã com muita música boa e alegria pra você. Feliz quinta-feira. Fiquem todos com Deus. Que Deus abençoe a vida de cada um de vocês, tá? E amanhã estarei de volta. Tchau, tchau.
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1: Esporte News. A seleção brasileira alcançou ontem a sua segunda vitória na Copa do Mundo ao bater a Escócia pelo placar de 3-0, com dois gols de Vini Júnior e Matheus Cunha. Com a vitória, o Brasil chega a 7 pontos e classificou-se em primeiro lugar na Copa do Mundo. O próximo jogo deverá ser na próxima segunda-feira contra a seleção japonesa. Um fator importante foi a entrada de Neymar na partida. Ele entrou no jogo aos 30 minutos do segundo tempo e foi bastante aplaudido. A Copa do Mundo já apresenta 14 seleções classificadas para a próxima fase. E um jogo já conhecido, África do Sul e Canadá. As seleções classificadas são México, Estados Unidos, Alemanha, Argentina, França, Noruega, Colômbia, Suíça, Canadá, Brasil, Marrocos, África do Sul e Bósnia. Hoje serão conhecidas outras seleções classificadas.
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1: Bom dia, Uruaçu, a cidade das oportunidades. É um prazer imenso estar aqui com vocês, nossos queridos ouvintes da nossa querida rádio Nova Era FM 99,5. Eu, Bispa Cássia, estarei aqui com você até o meio-dia, hoje, quinta-feira, 25 de junho de 2026. Muito bom começar agora esse momento especial. E já quero dar um recadinho aqui. Dilma Brito e Jonathan Fernandes não farão parte hoje da bancada. O Jonathan, como é vereador, tem compromisso político de agenda em um evento em Uruaçu, com a presença do ex-deputado federal Lucas Virgílio. Dilma Brito tem compromissos pessoais e hoje não estará conosco. Mas estarei aqui até o meio-dia com meu querido Marco Brito, que está ali na mesa, e faremos o melhor para os nossos queridos ouvintes.
2: Bom dia, tá saindo? Tá saindo?
1: Alô, tá alô? Saindo.
2: Tá sim. Bom dia, queridos ouvintes. Bom dia, Cássia. Sempre um prazer estar aqui na bancada do Virou Notícia. Então, aqui a gente vai falar sobre muita coisa hoje, né? Vai
1: muita
2: ser um programa
1: coisa
2: bem diferente aí. E é isso. O Jonathan tá aqui em Uruaçu, né?
1: Em Uruaçu.
2: Pronto, ele passa aqui um pouquinho, pelo menos. Não é possível. Alô, Jonathan! Cadê você, meu filho?
1: O Jonathan virou notícia.
2: Virou notícia. Já tá virando notícia, tá vendo?
1: 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E por falar nos nossos parceiros, Marco Brito, o Lázaro Gomes chega para dar o seu recadinho. E lembrando que o nosso WhatsApp 3357-1549. Participe conosco.
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1: É isso aí, estamos de volta. E não poderia deixar de começar com a notícia. Brasil virou notícia.
2: Eita, eita, eita, Brasil. Ontem fez a gente pular de alegria demais, tá doido?
1: Gostou do jogo, Marcos?
2: Gostei, gostei bastante, atuamos bem. Volta do Neymar aí na nossa seleção. Tem muita gente que não gosta, mas eu particularmente acho que ele é uma peça fundamental pra ela. E ontem ganhamos aí de 3-0, acertei o palpite. Podia ter jogado um bolão, hein?
1: Pois é, e eu achei que o Brasil ia ter dificuldade pra ganhar.
2: Nice.
1: Colei na Dilma, 1-0.
2: 1-0,
1: mas
2: só.
1: Ontem eu achei tão engraçado, uma pessoa comentou comigo: gente, é só no Brasil. Ainda bem que o Neymar entrou, nem que seja 15 minutinhos. Porque é o único jogador do mundo que entra pra fazer home office. Eu falei, mas é brincadeira esse brasileiro.
2: Não, mas ele faz a diferença mesmo. A presença dele ali, querendo ou não, os jogadores mais jovens se inspiram muito, né? Então tem que ter ele, não tem jeito.
1: Muito talento, né? Muita habilidade.
2: Muita.
1: Mas, infelizmente, não tá numa fase muito boa, né?
2: É, tá voltando de lesão. Vamos ver aí o que vira. Eu tô bem confiante com a nossa seleção. Tô até aqui com a camisa da seleção brasileira.
1: Isso aí.
2: Também, pra dar sorte. Então quero saber de você, como você que tá ouvindo aí a gente, como que foi isso? Você assistiu o jogo em casa, você assistiu num bar, você tava confiante do jogo do Brasil e você ganhou aquela fezinha? Manda aí no nosso WhatsApp 62-3357-1549.
1: E por falar em Brasil, ele venceu a Escócia e fica em primeiro lugar no grupo C.
2: Isso.
1: Com 2 gols do Vinícius Júnior e 1 do Matheus Cunha. Neymar estreou na Copa e jogou o final do segundo tempo. Jogou pouco, mas quando ele apareceu, se levantou ali, a torcida se levantou junto.
2: Eu levantei juntinho, gritei lá de casa.
1: Gritou.
2: Também. Lógico,
1: tá
2: é
1: certo.
2: A volta dele, a última dança.
1: E no

0: grupo do Brasil, Marrocos vence Haiti por 4-2 e fica em segundo no grupo C. Isso. Hoje, o Brasil espera o resultado do grupo F. Hoje, gente, às 20 horas, Japão e Suécia e Tunísia e Holanda.
1: É, nesse caso a gente pode pegar ou o Japão ou a Holanda pelos meus cálculos aqui. Qualquer um dos dois vai ser um adversário bem difícil, viu?
0: É. A posição hoje, o segundo lugar do grupo, pertence ao Japão, né?
1: Isso.
0: Na segunda-feira, dia 29, às 14 horas, será a primeira partida eliminatória do Brasil. Gente, é o mata-mata. Quem perdeu, dá tchau. Não, tchau e benção.
1: Dá um friozinho na barriga, mas eu acho que a gente tá preparado pra esse jogo aí também. Tamo forte.
0: Então, quem enfrentará o segundo colocado do grupo F? No momento, essa posição pertence ao Japão, como o Marcos falou, mas a definição ainda está em aberto. É. Dependerá da rodada final, que serão disputadas hoje, às 20 horas.
1: É isso aí, vamos ver o que vai dar. Eu tô empolgado, qualquer um dos dois, acho que o Brasil ganha. De boa.
0: Mas sabe o que chamou atenção no jogo do Brasil?
1: O quê?
0: Não, eu nem te conto.
1: Ah.
0: Vila! Apareceu uma bandeira do Vila Nova. Você viu?
1: Eu vi só do Flamengo lá.
0: Você não viu?
1: Vi.
0: Ah, não.
1: Teve a bandeira do Vila Nova.
0: Faltou
1: lá.
0: O grito, Vila!
1: Certeza que
0: certeza. Bandeira do Vila Nova.
1: E isso, tem torcedor do Vila Nova aqui em Uruaçu? Será? Deve ter vários,
0: com
1: né?
0: Com certeza.
1: Deve ter, não é possível.
0: Com certeza. É isso aí. E cadê? E os nossos ouvintes?
1: Pois é, ó, a Dulce Helena mandou uma mensagem pra gente, minha tia, inclusive, mandou bom dia, Cássia, Marco, Brito, já estou sintonizada, gostei muito da seleção brasileira.
0: Bom dia, Dulce, bom dia. Prazer imenso falar com você, muito obrigada pela sua audiência, muito bom, nós também gostamos muito da seleção brasileira ontem, queremos ver o mesmo resultado da segunda-feira.
1: Com certeza, 4-0, se possível.
0: Isso aí é fé, hein?
1: 4-0.
0: Isso aí é fé. Muito bom, mas tem que ter fé, né?
1: Tem que ter, ué.
0: Tem que ter fé.
1: A seleção mais vencedora de todas, a gente tem que ter fé nela, não tem jeito.
0: E assim, das Copas do Mundo que você já viveu, foram algumas, né? A gente não pode contar que foram muitas, porque senão a gente se coloca numa posição assim que entrega a idade.
1: É, não, essa é a que eu... A do ano passado, a última Copa de 2022, eu tava bem confiante. Bastante mesmo, pensei que a seleção nossa ia chegar bem mais longe. Porém, contudo, né, teve aquele jogo lá contra a Croácia que, infelizmente, por um vacilo nosso, a gente entregou de mão beijada, né? E teve a questão dos pênaltis e tal. Na outra Copa teve a lesão do Neymar. Então, todas eu sou bem confiante, né? Muito. Porém, sempre acontece alguma coisa que parece que não deixa. Só que esse ano parece que eu sinto que, apesar dos próprios brasileiros não terem tanta confiança, de uma forma geral, infelizmente... Eu acho que a gente tá forte, a gente tá bem, tem um novo técnico também que é um dos mais vencedores do mundo, né? Já venceu muita coisa, as maiores ligas aí, todas. Então acredito que a gente tem grandes chances, vai depender muito do psicológico ali dos jogadores, realmente de jogar um coletivo bacana e realmente fazer um jogo certo, né? Não tem só jogar certo.
0: É isso aí. E tem sempre uma que marca, uma certo. Copa do Mundo que marca.
1: Pra mim foi a da África do Sul. Por incrível que pareça, acho que foi a primeira que eu realmente acompanhei de verdade. Teve aquela música da Shakira da também, Shakira. Que marcou bastante. Eu acho que essa, pra mim, foi a que mais marcou até hoje. E pra você?
0: Eu lembro uma que foi na madrugada.
1: Essa foi no Japão.
0: Essa eu achei legal porque todo mundo era obrigado a acordar de madrugada.
1: Diferente, assim, né?
0: Diferente. Eu achei algo diferente. Mas as da infância são as que mais marcam, na minha opinião.
1: São, realmente.
0: A família reunida.
1: Hoje, acho que tá voltando um pouco. Esse ano, acho que foi mais forte do que da última Copa. Os brasileiros, assim, tá realmente bem... Não vou falar confiantes, mas, assim, estão torcendo mais. Eu tô sentindo isso.
0: É, verdade. E aqui tem uma participação do ouvinte, o Willerman. É isso?
1: É isso mesmo.
0: Quase certo no placar ontem. Olha só. Ele falou que ia ser 3. 3-1. Então quase deu. Quase deu aqui, né?
1: Então... E você apostou, William? Fez uma fezinha? Como é que foi isso aí? Ou só tava sugerindo mesmo o placar? Fala pra gente.
0: Mas foi bom, né? 3-1, deu 3-0. Foi melhor. Pertinho. Foi melhor.
1: Teve a Maquiane também mandou uma mensagem aí pra gente, vamos ler aqui.
0: Ela é torcedora do Vasco.
1: Torcedora do Vasco. Já a gente reproduz seu áudio aqui, tá, minha querida?
0: Quem mais? Tem mais torcedor aqui?
1: A Paula também tá mandando mensagem, vamos ver o que a Paula falou aí.
0: Ó, parece que ela acertou.
1: Ela acertou.
0: Ela acertou. 3-0.
1: Eu acertei em cima também.
0: Olha só. É isso aí. Muito bem.
1: E também agora, no período de Copa, que tá muito em alta, é a questão daquele álbum. Você tá acompanhando o álbum de figurinhas da Copa, que tem a Coca-Cola e outras marcas também, que você consegue essas figurinhas aí. O pessoal tá doido com esse álbum de figurinha, tá tendo até troca aí em alguns pontos de venda aqui em Uruaçu. Você tá, alguém aí tá juntando essas figurinhas? Como é que tá essa situação aí? Porque o albinho esse ano tá forte, viu? Galera tá ganhando um dinheiro com esse albinho, que eu vou falar um negócio.
0: É um investimento de rim. Tem que doar um rim pra ter uma...
1: Rapaz, aí você pega repetido e compra outro e vai comprando. Meu filho tem um álbum de figurinha desse, ele já tá quase completando com a mãe dele lá. E falar pra você, é dinheiro, viu? É dinheiro.
0: É dinheiro. Mas o William tá dizendo aqui que foi só sugestão mesmo.
1: Foi só sugestão? Pois é, igual eu. Podia ter apostado, cara. Não querendo induzir ninguém a apostar. Mas, né, vai que uma fezinha aqui, ó. Danado.
0: O Reginaldo também tá deixando a sua mensagem aqui. Tinha bandeira do Corinthians também.
1: Ah, do Corinthians eu não vi não, só do Flamengo, hein?
0: Gente, mas a que chamou a minha atenção foi a do Vila Nova. É do
1: Vila Nova, hein?
0: Vila.
1: Torcida Goiana, como é que tá, hein? Forte.
0: A Paula Nayara tá falando aqui. Eu só também fiz a sugestão, não apostei.
1: Tá vendo? Não, gente. Mas também apostar também é bom. É bom. É bom.
0: Isso aí. O William tá falando aqui, ó. Eu não apostei, mas um colega meu pegou um palpite e apostou, ganhou 1.400. Eita.
1: Tá vendo? Não vou cair nessa não, porque, gente, a aposta é um caminho sem volta também. Tem isso, né?
0: É verdade. É verdade. Isso aí, Marco. Você sabia que nós estamos no Junho Verde? É isso?
1: Junho Verde?
0: Junho Verde. Sério? Será que é por causa da seleção brasileira?
1: Deve ser, provavelmente.
0: Você não sabia, né?
1: Não sabia.
0: Então, o que é o Junho Verde? É um mês de conscientização sobre a escoliose, sabe? O que é escoliose? Então, o Centro de Estadual de Reabilitação e Readaptação, Dr. Henrique Santino, que é o CRER, em Goiânia, reforça a importância da identificação precoce da doença para ampliar as possibilidades de tratamento e evitar agravamento dos casos. Então, a escoliose, ela dá principalmente na infância, né, na adolescência. E aqui tem algumas direções, e esse mês de conscientização, que é o Junho Verde, é justamente para os pais ficarem atentos a algumas situações, né? Então, uma alteração aparentemente discreta na coluna pode evoluir ao longo dos anos e comprometer a qualidade de vida. A escoliose é uma das deformidades da coluna vertebral, caracterizada por uma curvatura anormal observada de frente. Embora possa surgir em qualquer fase da vida, a condição é mais frequente durante a infância e adolescência, período marcado pelo crescimento acelerado do corpo. Quantos anos tem seu filho?
1: Meu filho tem 4 aninhos.
0: 4 aninhos. Vai demorar um pouquinho, né? Mas a gente percebe que quando eles estão ali na pré-adolescência, na adolescência, eles começam a sentir dores no corpo, e a gente chama da dor do crescimento. Tá crescendo, menino. Verdade. Tá sentindo dor bastante. Do crescimento.
1: Já ouvi bastante.
0: É isso aí. E segundo Murilo Dyer, que é o cirurgião de coluna, da coluna, reconhecer os sinais ainda durante o desenvolvimento faz diferença nos resultados do tratamento. A escoliose costuma evoluir lentamente e muitas vezes passa despercebida pela família, e quando conseguimos identificar a alteração ainda no período de crescimento, temos opções de tratamento que podem evitar o agravamento da curva e até mesmo necessidade de cirurgia. E é nesse período de muito acesso a celular, jogos eletrônicos, tecnologia, eles têm uma tendência de ficarem bem curvados,
1: né? A própria postura, né? No geral, eu tô acompanhando isso, o pessoal mexe no celular, parecendo que tá olhando para baixo, assim, eu imagino, gente, o pescoço ali deve estar doendo demais da conta. Mas é sinais que a gente tem que ficar em alerta sempre, né? Principalmente, como você falou, na infância.
0: É, e os pais, os responsáveis, devem observar essas diferenças na altura dos ombros, na simetria da coluna, da cintura, inclinação do tronco e alterações posturais persistentes. O ideal é observar as costas do adolescente durante o crescimento. Então, a principal mensagem da campanha do Junho Verde, para você, Marco, meu querido, que não sabia, achou que era da Copa do Mundo,
1: eu
0: não é.
1: Mesmo.
0: Não não é, é que a escoliose tem tratamento e que a identificação precoce pode mudar o curso da doença. Quanto mais cedo identificada a deformidade, maiores são as chances de controlar a evolução da doença e preservar a qualidade de vida do paciente. É isso aí. É. Muito bem.
1: Coluna, costas, essas coisas, eu deveria ter mais cuidado, eu diria. Mas eu também não, eu considero que minha postura seja boa e vou ficar em alerta em relação ao Raul, meu filho, pra, né, evitar, porque eu conheço pessoas que têm escoliose e sofrem bastante.
0: É a dor, né, o desconforto, a postura ali vai interferindo em outras coisas, né? Então, é realmente algo interessante. O junho, hoje a gente tem a multi... cor, né? As cores diferentes no calendário para fazer essa, chamar atenção para esses temas tão importantes, necessários para a população, sim, de um modo geral.
1: São pessoas como eu, por exemplo, eu acompanho muita coisa, mas tem outras que eu fico por fora e essas datas comemorativas, esses meses que são comemorados, todo mês é uma cor diferente. É bom pra,
0: exatamente,
1: gente lembrar, pra conscientizar, pra aprender, entender também. Então, particularmente, eu não sabia que tinha o junho verde, igual
0: então,
1: você tá falando.
0: Então, virou notícia, agora você já sabe.
1: Tá vendo?
0: É isso aí. E você participe conosco, nosso WhatsApp 62-3357-1549. Quero ouvir você participando conosco.
1: Manda, gente. Cadê? Manda mensagem. Cadê você, gente? Vocês estão de ressaca? Pelo amor de Deus, cadê? Manda no WhatsApp agora, 62-3357-1549. 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
1: 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Estamos no aguardo.
0: É isso aí. E agora estamos finalizando o mês, né? Pensa comigo. Semana que vem já encerra o mês de junho, as férias chegando aí, férias escolares. Muitos alunos já estão de férias. E como que tá a rotina em casa? Será que tem alguma mamãe aí de prontidão para contar como que tá a rotina com os filhos em casa?
1: Ah, coisa boa demais, né, gente?
0: É só coisa boa.
1: Não, mas querendo ou não, também esse período é bem cansativo. Tem um lado também cansativo, né?
0: Cansativo.
1: Que aí a mãe, principalmente, tem que se desdobrar em 10 pra conseguir cuidar de menino, cuidar de tudo. Mas é um período bom, né? Férias, gente, férias é bom demais. Saudade de férias.
0: Muito bom, muito bom. É isso aí. Então, como que chama o nome da criança?
1: Meu filho?
0: É.
1: Chama Raul.
0: Raul, muito Raul, bem, Raul, nome forte.
1: Saudade, filho. Eu queria que ele estivesse ouvindo agora, mas ele vai estar na escolinha dele. Mas
0: Raulzinho já tá na escolinha.
1: Tá na escolinha. Eu não sei porquê, uma curiosidade sobre meu filho. Ele tem um sotaque meio carioca, só que eu não sei onde que ele pegou esse sotaque, ninguém sabe. Ele puxa o S assim, ó, postar, tipo, sabe, ele puxa o S sempre, eu nunca entendi isso aí. Eu vou fazer um vídeo depois, um áudio, vou reproduzir aqui.
0: Então ele fala cantando.
1: Não, ele puxa o S como se estivesse cantando, é muito bonitinho.
0: É isso aí, Raul. Uai, tem muitos dons esse menino.
1: Tem, ele é meio bilíngue também, às vezes ele começa a falar outras línguas que eu não entendo.
0: É isso aí. Eu queria dar um abraço, mandar um abraço especial pro meu marido, Narciso Pereira.
1: Ô, Narciso, abraço.
0: Um abraço pra você, meu bem.
1: Um abraço, meu querido. Acho que tá chegando a hora, né? Vamos faturar?
0: Faturar.
1: Então, gente, vamos jogando agora pros comerciais. Já, já a gente tá de volta. Então, não sai daqui, tá? 2 minutinhos, nós estamos aqui. Vambora? Vambora?

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1: 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Passando aqui o nosso calendário da programação oficial dos 95 anos de Uruaçu. Amanhã, 26 de junho, é a caminhada cívica com o hino nacional. Então, algumas escolas estarão participando. Caminhada cívica estará acontecendo amanhã, a partir das 8 horas da manhã. Dia 27 e 28 de junho, a cavalgada Cavaleiros de Santana. Dia 28 de junho, festa do Caju.
2: Eita, só coisa boa.
1: Só coisa boa. Aniversário de 95 anos de Uruaçu. Olha, eu gosto muito de Uruaçu. Estou aqui há 5 anos.
2: 5 anos?
1: É, agora em dezembro, dia 1º de dezembro de 2026, fazem 6 anos que eu estou aqui em Uruaçu.
2: Só coisa boa?
1: Só coisa boa. Terra boa. Eu estranhei um pouco, porque eu achei que tinha um sol para cada um de nós, né? Aí eu achei quente.
2: Você veio de qual cidade?
1: Goiânia.
2: Goiânia? Ah, não, dá muita diferença já.
1: Mas bastante. Lá também o calor é acentuado. Quando faz calor é muito quente. Uhum. Mas quando refresca, faz frio. E aqui...
2: Lá venta, lá é mais fresco e tal. Fui pra lá, voltei, eu senti esse baque também. Mas, em contrapartida, aqui em Uruaçu tem muita festa típica, tem muita coisa que Goiânia não tem também, assim. Tem, mas só que são proporções talvez um pouco menores, mais espalhadas e tal. Igual essa festa do Caju. Eu particularmente, não sou muito ligado, mas Uruaçu é muito forte. Festa do Caju e cavalgada, igual você falou. Nossa, cavalgada. Quem tá ouvindo aqui que vai pra essa cavalgada, inclusive? Manda aí no nosso WhatsApp, que ele tá aberto, tá? 62-3357-1549. 1549 é o nosso WhatsApp. E tem muita gente animada, viu? Que tá me falando aí que vai beber bastante, não sei o quê.
1: Mais um recadinho aqui pra você. O Instituto Federal de Goiás. O prazo tá acabando, gente. É hoje. Hoje, o último dia pra você se inscrever, se é o seu desejo de fazer licenciatura em Química. 30 vagas. Então, hoje, dia 25 de junho, é o último prazo para você que deseja fazer licenciatura em Química, tá? Seleção pelas notas do Enem de 2013 a 2025. Um curso bem legal. Outra notícia aqui para você, dia 26, amanhã, no Parque de Exposições, as pré-inscrições já estão acontecendo até hoje, no Sindicato Rural e Agente de Saúde. O atendimento terá início a partir das 8 horas da manhã, entrega de senha até as 14 horas, é o Campo Saúde. Atendimentos de oftalmologista, endocrinologista, enrolou a língua aqui, hein?
2: Que é
1: isso? Urologista, cardiologista, exame de sangue, hemograma, PSA, função renal, função hepática e doença de Chagas, eletrocardiograma, atendimentos em saúde, aferição de pressão arterial, cálculo de IMC com orientação nutricional, teste de glicemia, vacinação, testes rápidos e atendimento também do CAD Único. Então, amanhã, Campo Saúde, 26/6, sexta-feira, está aqui para você. Tem alguém aí na linha? Tem áudio aí?
2: Cadê? Tem um das meninas, né?
1: Isso.
2: Vamos ouvir primeiro da Maquiane?
1: Isso.
2: Pode ser? Vamos ver o que ela tinha mandado. Ela mandou bom dia, mandou o áudio embaixo, mandou Vasco.
3: Bom dia, que tal a torcedora do Vila Nova? Maquiane Balbina, torcedora do Vila Nova.
2: Ô, Vila!
1: Vila!
2: É isso aí. E, pois é, você viu essa bandeira lá, Maquiane, no Jogo do Brasil? Eu não cheguei não, a do Vila. Realmente não vi, gente.
1: É, não, faltou gritar Vila.
2: Não vi, não vi. E também teve a... Foi a Ana Paula que mandou também?
1: Ana Paula.
2: Ana Paula, é isso mesmo, né? Vamos ver o que, que ela mandou aqui.
4: Bom dia, Ana Paula, aqui da Fazenda. Gostaria de deixar um bom dia pra vocês.
2: Bom
4: o
2: dia.
4: Jogo do Brasil, tomara que ganhe, porque tá de 3-0 com o outro lá, né? O Brasil acho que vai ganhar, 100%.
1: Isso aí, Ana Paula. Muito bem, olha aqui um recadinho. Estou curtindo o programa. Beijo pra você, minha querida esposa.
2: Opa!
1: Tá meu fã. Tem que ser fã, né?
2: Tem que ser fã.
1: Tem que ser fã. Eu sou fã dele. Ele é meu fã.
2: Tem que ser fã número 1, tá certinho. Parabéns.
1: A mensagem aqui também da Paula Nayara. É muito bom falar sobre esse problema de coluna para todos os jovens e crianças. A postura em primeiro lugar. É isso aí, né? A gente percebe que se perdeu muito da postura por conta do excesso de celular, de tecnologia.
2: Você passa mais tempo sentado no geral, né? Então isso acaba afetando demais. O pessoal tá andando muito... O povo hoje tá mais torto, eu tô achando. No geral, assim, mais corcunda e tal, por conta disso.
1: Por conta disso.
2: Por conta disso.
1: E vem, não é só dores na coluna, dores de cabeça.
2: Claro.
1: Né? Então, isso interfere na nossa qualidade de vida.
2: Diretamente.
1: No sono.
2: E falando nisso também, né? Hoje, dia 25 de junho, é celebrado também o Dia Mundial do Vitiligo. Você sabia dessa?
1: Não sabia.
2: Pois é. Que foi uma data criada aí para conscientizar a população sobre uma condição que afeta milhões de pessoas em todo o mundo e que ainda é cercada por muitos mitos e preconceitos. O vitiligo acontece quando as células responsáveis pela produção da melanina, pigmento que dá a cor à pele, né, deixam de funcionar ou são destruídas pelo próprio organismo. Como consequência, surgem manchas brancas em diferentes partes do corpo. E apesar de ser bastante visível, é importante destacar que o vitiligo não é contagioso, tá? Não é causado por falta de higiene e não representa risco de transmissão para outras pessoas. A condição pode aparecer em qualquer idade e em pessoas de todos os tipos de pele. E muitos especialistas aí apontam que o maior desafio para quem vive com vitiligo nem sempre está nas manchas em si, mas no impacto emocional, né, que essas manchas trazem. Então, tem preconceito, né, a galera fica olhando assim, pessoas que não entendem, dá uma julgada. Então, por isso que a informação é uma das ferramentas mais importantes para combater a discriminação. E nos últimos anos aí, personalidades, atletas e artistas, influenciadores passaram a falar mais abertamente, né, sobre o tema, ajudando a mostrar que a beleza não está em seguir um padrão, mas em aceitar e valorizar as diferenças. E um grande exemplo disso, né, que a gente tem é o Michael Jackson.
1: Exatamente. E, na verdade, o emocional, eu acredito que é o primeiro e o maior impacto, né? Porque, e não usando o que você trouxe, o vitiligo, mas em várias outras situações.
2: Sim.
1: Eu estava vendo uma reportagem hoje pela manhã falando sobre essa mudança do corpo do menino, né? Que ele vai ficando, esse crescimento disforme, a mudança na fala.
2: Sim.
1: E se o pai e a mãe não orientam a respeito dessas mudanças, ele sofre preconceito, né?
2: É verdade.
1: Então, é muito importante essa saúde emocional a respeito dessas situações que ocorrem. Olha aqui, quem tá ligadinho na nossa rádio. Bom dia a todos, aqui ligadinha no programa, um grande abraço. Minha irmãzinha, Renata, lá de Goiânia.
2: Um abraço, Renata.
1: Ela que é mãe de muitos filhos.
2: É.
1: Ela tem a Sara, a Isabel, a Ana, a Esther e o Adria.
2: Tropinha.
1: Era pra ser um time de futebol, mas ficou um time quase de vôlei.
2: Dá um time de futsal.
1: E um beijo aqui pra minha mãe, que tá lá com ela, lá em Goiânia. Diz que lá tá todo mundo agasalhado. Diz que o frio tá cortando em Goiânia.
2: É mesmo?
1: É mesmo. Agora você pensa, e o calorão aqui?
2: Manda um pouquinho desse frio pra cá, gente. Um abraço pra todo mundo aí, pra tropinha.
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2: 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E você comentando aí das motinhas elétricas, das scooters. O que, que tá acontecendo, hein? Eu tô me sentindo no Japão, no futuro.
1: Virou mato.
2: Gente, aqui em Uruaçu, o pessoal não quer gastar com gasolina mais não. Quer só, agora, só elétricos. Eu tô achando isso muito bacana. Eu acredito, assim, que ainda tem muita coisa por vir dessa questão dos automóveis elétricos. Mas eu acho muito bacana. Então, assim, não só os automóveis, mas também o pessoal tá se conscientizando e colocando placas solares em casa pra conseguir carregar, não ter um gasto maior também com energia. Tô achando essa mudança de mentalidade até mais rápido do que eu tava imaginando, principalmente aqui, muita gente mesmo tá andando. Você tem alguma motinha elétrica aí? Você já comprou a sua, um scooter? Fala pra gente como que tá sendo a experiência, inclusive, tô bem curioso pra saber.
1: É, eu confesso que eu tenho carteira, mas não piloto. Eu só tirei a carteira, mas nunca subi numa moto. É mesmo. Você acredita
2: assim,
1: nisso?
2: Tem muita gente assim mesmo. Mas a scooterzinha, a motinha elétrica, você andaria tranquilo? Teria coragem?
1: Bom...
2: Testar, né?
1: É, tem que testar. Testar. Olha, o bom dia aqui da Giselda. Bom dia, seja muito bem-vinda. Bom dia, Bispa Giselda. Cássia, Marco, que Deus continue sempre iluminando seus caminhos. Um forte abraço para vocês, da Nova Era, todos os ouvintes. Vamos que vamos. É Deus na frente, hoje e sempre. Beijo para você, Giselda. Muito obrigada pelo carinho.
2: Obrigado, minha querida.
1: É isso aí.

0: E por falar em futebol, deixa eu te perguntar. E o time de futebol aqui de Uruaçu?
1: Como é que tá a situação do time daqui? Eu tô bem por fora, na verdade.
0: Eu também.
1: Tô bem por fora, porque a gente teve um período aí que tava participando de alguns campeonatos e tal. Eu, sinceramente, tem um tempo que eu não vejo falar do
0: nosso time. E eu não tô vendo mais o movimento nas redes sociais, porque eu tava acompanhando e agora eu não tenho visto mais.
1: Pois é, aqui deveria ser mais forte essa questão do nosso futebol, que tem muita gente que é muito fã, que vai lá, torce mesmo.
0: Que veste a camisa,
1: sim,
0: que participa dos jogos.
1: Eu moro lá perto do estádio, lota quando tem jogo lá, toda vez, sempre vai muita gente. Então, assim, eu não sei se é porque a gente tá desinformado ou se realmente tá um pouco mais devagar agora.
0: Eu não vejo mais esse movimento nas redes sociais, né?
1: Pois é. Mas tem muita gente que acompanha, que torce, que compra mesmo o uniforme do time. A cena daqui, o esporte aqui em Uruaçu, ele acaba que é bem forte. Eu acho que, assim, só é mal divulgado em alguns momentos, em alguns quesitos, sabe?
0: Eu acho que poderia, sim, ter... Porque o futebol, ele sempre é forte, né? Em qualquer lugar aqui no Brasil. Mas poderia ter outras modalidades, né? Eu gosto do basquete.
1: Basquete?
0: Eu gosto muito. Se tivesse o basquete adulto, eu queria participar.
1: Uns anos atrás era bem forte aqui. Infelizmente, foi ficando mais fraco. Eu já joguei handball também. Então, vários esportes aí. Tem muita gente que joga aqui também, mas nada tão grande assim. Tá forte mesmo é o vôlei agora.
0: Eu ia falar agora, essas arenas, que coisa maravilhosa. Eu estava indo, toda semana a gente estava marcando um joguinho e deu uma parada, mas é muito bom.
1: É bom.
0: É divertido, você trabalha seu corpo, você está ali fazendo algo que traz prazer, qualidade de vida.
1: Com certeza, reúne os amigos ali, é muito bacana.
0: Muito bom.
1: Muito bacana. Inclusive, se tiver um vôlei aí, pode me chamar, viu,
0: compadre? Vamos combinar. Time do vôlei, isso aí.
1: Então, acho que é isso, né? Vamos jogar pros comerciais?
0: Vamos jogar.
1: Tá na hora. Então, gente, tamo indo ali. A gente precisa faturar, né? A gente precisa pagar energia daqui. Então, vamos pros comerciais e já tamo de volta. Não sai daí não, tá?

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1: Estamos de volta e eu quero dar uma notícia legal para você. 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É isso aí. Olha quem mandou uma fotinha aqui. A tia. Tia Dulce.
2: Tia Dulce mandou. Eu nem. Acho que minha mãe tinha comentado mesmo que ela tinha essa motinha.
1: Ela tá falando aqui que ainda não criou coragem pra andar nela. 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
2: Pode deixar, a gente vai
1: lá.
2: Que talvez esse modelo que é o scooter, né? Talvez precise mesmo. Eita, essa aqui deve correr.
1: Mas é linda, hein?
2: Bonita.
1: Inglesa? Olha lá.
2: É, aqui tem o símbolo.
1: O símbolozinho, né?
2: Aqui, eu acho que é isso mesmo.
1: É isso aí. E uma notícia triste, né? O terremoto que a Venezuela sofreu ontem, foi ontem à noite, no horário do jogo do Brasil. A gente tem algumas imagens de alguns brasileiros no momento do jogo sentindo a força desse terremoto. Então, é uma notícia triste, né? Que foram dois fortes terremotos atingiram a Venezuela ontem, no início da noite de quarta-feira. 24. O número de mortos pelo terremoto sobe para 164 e equipes ainda buscam sobreviventes. Então, ainda se espera muitas pessoas que não sobreviveram, né? Os tremores de magnitude 7.5 e 7.2 foram registrados no país em um intervalo de menos de um minuto. As cenas são tristes, né? A gente consegue ver em algumas redes de notícia. Equipes de resgate buscam nesta quinta-feira 25 vítimas soterradas em prédios que desabaram pelo país. Edifícios desabaram na capital Caracas. Os tremores deixaram um rastro de destruição também em outras cidades venezuelanas. A presidente venezuelana Delcy Rodríguez decretou estado de emergência no país. Equipes de resgate trabalham para socorrer as vítimas. Não há notícia de brasileiros afetados, segundo o Itamaraty. Diversos países, como o Brasil, os Estados Unidos, enviaram equipes de resgate para o país. Segundo o Delcy, as primeiras equipes estrangeiras devem chegar à Venezuela nesta quinta-feira. O tremor também foi sentido em cidades do norte do Brasil, como Manaus e Belém. E tem muitas imagens circulando nas redes sociais, no momento do jogo do Brasil, eles sentindo esses tremores, né? Que situação, hein? Que situação. E a gente vê que essa situação, né, movimenta todo mundo. O terremoto na Venezuela vai testar a aliança entre Trump e Delcy Rodríguez. Então, essa tragédia ocorre num momento frágil de transição política e econômica, quando o novo governo se preparava a divulgar a reestruturação da dívida, que é altíssima, muito superior às projeções iniciais. Então, está aí essa notícia, que não é boa de se dar, mas aconteceu. E outros países ali, nesse eixo, também sofreram com esse abalo sísmico, né?
2: Até aqui no Brasil, parece que teve alguns lugares, né?
1: Manaus, Belém.
2: Isso.
1: Manaus, Belém.
2: Isso e aí. É algo que é bem raro da gente sentir aqui na América do Sul, né? Enfim. Mas, infelizmente, pode acontecer, né?
1: Pode.
2: Inclusive, falando em catástrofes, em situações naturais, assim, né? Você acredita que teve cavalo usando blusa de lã de tão frio lá no Paraná?
1: Não. Mesmo?
2: Juro pra você aqui, ó. Lá no Paraná, teve uma cena que chamou bastante atenção aí nas redes sociais, que é um cavalo que apareceu usando uma blusa de lã para enfrentar as baixas temperaturas. E a imagem virou símbolo aí da forte onda de frio que atingiu a região sul do país. O Paraná registrou recordes de temperatura e as geadas pelo segundo dia consecutivo. Em algumas cidades, os termômetros ficaram abaixo de zero, abaixo de 5 negativo, cobrindo aí campos e plantações com uma camada branca de gelo logo nas primeiras horas da manhã. E segundo os meteorologistas, a queda nas temperaturas foi provocada por uma intensa massa de ar polar que avançou sobre a região. Então, são várias cidades lá que registraram temperaturas abaixo de zero. Inclusive, colocaram até um casaco de lã no cavalo. O que está acontecendo?
1: E eu li uma notícia falando que no Brasil, em Goiás, né, essa época do ano não é chuvosa, né? E a gente teve essa semana chuva forte.
2: Lá em
1: algumas cidades,
2: chovendo,
1: em
2: exemplo?
1: Algumas. Sim. E aí veio essa frente fria, né? A gente tem frio ali, Anápolis, Goiânia, Jataí, Rio Verde, são cidades ali, né? Mais na divisa, então sentiram esse frio também.
2: O tempo tá mudando bastante.
1: Mas você percebeu que a madrugada aqui em Uruaçu tá fria?
2: Tá fria, tá bastante. Eu não tô usando ventilador. Não tô usando nada.
1: Fazendo frio.
2: E eu tô embrulhando.
1: E a média tem sido 19 graus.
2: 19 graus na parte
1: aqui, da manhã.
2: Não, o tempo aqui não tá bom. Tá bom, tá muito bom. Esses dias nublou, pensei que ia chover também, mas tá ficando legal. Acredito que agora, mês de julho, vai vir uma onda fria por aqui. Eu tô sentindo que ano passado não teve esse frio todo. Ano retrasado fez muito frio. Acredito que esse ano vai dar pra usar aquela jaqueta que tava guardada no fundo do guarda-roupa, provavelmente.
1: Tá guardada há tempos, viu?
2: Ixi!
1: Tá guardada.
2: Muito tempo.
1: E o clima pra esse final de semana, qual será? Aqui em Uruaçu.
2: Esse final de semana, eu chuto que vai ser bem tranquilo, vai ser fresco, quente também, mas fresco durante a noite, friozinho. E vai ter cavalgada, vai ser nesse sábado, né, inclusive?
1: A cavalgada.
2: A cavalgada de Santana vai acontecer nesse sábado, então normalmente nos dias de cavalgada faz um friozinho.
1: 27, bom, 28. Dá pra usar aquela bota longa.
2: O chapéu, o jaquetão.
1: O
2: fica estiloso,
1: chapéu.
2: Estiloso, né?
1: Mas o frio é bom, né?
2: É bom
1: pra comer, pra vestir, pra dormir.
2: Tem gente que não gosta muito de frio, não, que fala que prefere o calor. Pessoas próximas a mim, mas eu não vou expor elas aqui.
1: É isso aí. A previsão pra amanhã tá nessa faixa de 19 graus pela manhã e a máxima 31, 32 tem sido a média da semana. A média da semana não vai ficar por isso mesmo.
2: Não, mas
1: 19
2: a
1: 32
2: graus. Tá bom desse jeito, assim, tá dando pra levar de boa. O sol quente é bom também, querendo ou não, tem muita gente que só reclama, o sol tá quente. Gente, secar uma roupa, vocês têm noção o que que é secar uma roupa em época de frio?
1: De chuva, né?
2: Não dá, não.
1: Ninguém merece. Tem que ter muito cheirinho, né?
2: Tem que ter.
1: Tem que ter muito perfume.
2: Demora a secar. Então, eu não tenho aquelas lave-seca. Eu gosto do solzinho que eu lavo minhas roupas. Eu consigo ficar tranquilo, tomar um banho de rio. Inclusive, esse final de semana, fui banhar de rio. O clima é super agradável. Então, é bom. Eu gosto. Eu gosto dessa época do ano.
1: É muito bom. Mandar um abraço aqui pra minha querida Lohane, mandando um bom dia aqui. Beijo pra você, Lohane.
2: Um abraço, Lohane.
1: O Igor, filho da Lohane, tecladista. Pensa
2: um abraço,
1: no menino
2: Igor,
1: esperto.
2: Também,
1: Guilherme, baterista. Lá só tem músico nessa casa.
2: Tem a ver, é boa pro musical?
1: Ela canta, o Igor toca teclado, o Guilherme toca bateria. O Romildo que ficou pra trás. Vamos ver se o Anthony quando
2: ele
1: chegar.
2: Ele canta?
1: O Romildo canta.
2: Oi.
1: Um abraço também pra Dona Ondina, pro seu Jaume, minha vizinha, Dona Beatriz,
2: tá ouvindo,
1: Dona Beatriz, a Bia,
2: aí.
1: Mulher muito abençoada, Bia.
2: Opa, amém.
1: Isso aí.

0: E recebemos uma mensagem aqui da Denise Brito. E aí, Denise? Denise, que inclusive também é minha tia, tá? Hoje tá a família inteira aqui. Bom dia, esse final de semana será agitado, cavalgada, sábado e domingo, e domingo à noite, festa do Caju. Ê, Denise! Um abraço pra você, tá? Obrigado pela interação. Saudade de você, inclusive. E... pois é, mulher, vai ter cavalgada e vai ter a festa do Caju. Você tá mais empolgada pra qual, Denise? Fala pra mim, ou as duas do mesmo jeito. E outra coisa, já tá com o kit pronto, já tá tudo ok?
1: Olha, olha que reportagem interessante. A vovó Joaninha completa 109 anos.
0: 109 anos, vovó Joaninha.
1: Pensa, já pensou chegar a essa idade? Com o vigor da vovó Joaninha, você não tá entendendo. Ela dança forró, cuida dos animais, cuida da horta. E ela é daqui, pertinho, Barro Alto.
0: De Barro Alto?
1: Barro Alto,
0: olha
1: Barro
0: só,
1: Alto. 109 anos. Em Barro Alto, na região central de Goiás, a história de uma vovó centenária inspira novas gerações. Pensa numa mulher ligeira. Ela tá lá varrendo, ela tá lá limpando.
0: Até hoje? Gente do céu, o que tem nessa água de Barro Alto?
1: Então, a dona Joana Lopes Ribeiro, conhecida como Joaninha, completou ontem, quarta-feira, 109 anos.
0: Parabéns
1: mesmo, porque 109... E lúcida, conversa, canta. Nossa. Ela mantém uma rotina ativa, acorda cedo, caminha pelo quintal, cuida da casa, alimenta as galinhas, observa as plantas e dedica atenção especial à horta. É isso aí, hein? Tá colocando muito adolescente no bolso.
0: Muitos, viu? Muitos. E ela vai falar que é isso mesmo que faz dessa vitalidade pra ela. Se chega e pergunta, provavelmente, que é realmente fazer as coisas no dia a dia, levantar, ser uma pessoa mais ativa. Ela vai falar isso, eu tenho certeza.
1: E o prazer, né, de fazer as pequenas coisas do dia a dia.
0: Satisfação.
1: Porque é isso que faz a diferença, não é o que você faz, é como você faz. Se você tem satisfação nas pequenas coisas do dia a dia ou nas grandes, se você faz com satisfação, tudo muda. Não é o que você faz, mas a forma que você realiza, né?
0: Pode anotar aí, gente. Essa frase é muito boa.
1: Post pra status.
0: Pode colocar já no status aí. A frase ficou boa. Não é, não é o quê?
1: Não o que é o que você faz, mas é como você faz, né? É como você faz.
0: A forma que enxerga essa situação, né?
1: É isso aí.
0: Voltando aqui com a conversa com a Denise, ela mandou uma foto aqui já do kit dela da cavalgada prontinha. Já estou com a roupa de ir. Eita, ansiedade, hein, Denise?
1: A Denise é de Goiânia?
0: É daqui.
1: Ah, a Denise é daqui.
0: A Dulce é de Goiânia.
1: Ah, sim. Certinho. Denise vai estar na cavalgada.
0: E numa festa do Caju também, né, Denise? Se vai nas duas, provavelmente.
1: É isso aí. Muito bem.

0: E falando em cavalgada, a cavalgada em específica de Santana é algo que já faz parte aqui da nossa cultura da cidade, não é? Porque assim, todos os anos, todo mundo fica bem empolgado, quem gosta, né, dessa cultura do agro, quem gosta mesmo de roça, sempre gosta de acompanhar, prestigiar a cavalgada. Passei lá próximo onde será esse final de semana, a estrada inclusive está muito boa. Então, faz parte da raiz aqui da nossa cidade, essa cultura do agro, realmente, da cavalgada, da pecuária, que inclusive também promete esse ano, né? E tem muitas pessoas que chegam em mim falando: olha, eu não saio, não faço nada o ano inteiro, mas na pecuária eu não consigo, eu preciso ir, vai ser muito bom, vai ter show de não sei quem. Enfim, eu tenho que ser sincero, nunca fui muito fã dessa questão da cultura das pecuárias, realmente algo mais do agro. Eu caí de paraquedas ano passado, participei de um concurso.
1: Mesmo?
0: Do Rei do Rodeio, sem nem conhecer direito nada. Pensa como é que foi a experiência.
1: Você participou do concurso do Rei do Rodeio?
0: Participei ano passado, eu nunca nem tinha usado uma bota na vida. Eu falei, vamos, os amigos falaram na brincadeira, eu aceitei, vamos. Aí eu pensei, vou entrar pra entender como é e fazer todo o registro disso. E pensa, foi uma das melhores experiências que eu já tive. Foi muito bacana, fui na cavalgada, aproveitei o que tinha que aproveitar e conheci um pouco melhor aqui a nossa cultura daqui. Que eu sou um pouco desligado, era, né, um pouco mais desligado com isso. Mas a experiência fez eu conhecer muitas pessoas, entender muitas coisas. Por exemplo, você sabia... essa daqui, quase me lixaram. Quando eu coloquei, só tirei uma foto com a calça por dentro da bota. Nossa, o que teve de gente que falou pra mim: não faz isso nunca mais, nunca mais.
1: Ué, eu não sei, não pode não?
0: Não pode, não façam isso. Quem não entende, não faça isso, não coloca calça pra dentro da bota, senão você vai ser zoado, viu? Você vai ser zoado ou até pior. Então não faça isso.
1: Não sabia, ué.
0: Pois é. Ué, e não só sabia. Essa, como várias outras coisas aí.
1: Isso aí.
0: Olha, tivemos mais algumas interações aqui. Recebemos um áudio, dois áudios aqui de quem que foi. Quem que foi aqui? Tá sem nome, parece?
1: Olha a notícia aqui chegando.
0: É o Fernandinho.
1: Olha a notícia.
0: Reciclagem.
1: Juiz que ordenou que Amado... Você viu isso aqui? Amado Batista deve pagar 450 mil de indenização a pais de criança morta em fazenda. Fala sobre o caso. Que coisa, hein?
0: Eita!
1: Amado Batista anda muito nas...
0: Tá polêmico.
1: Na mídia,
0: tá
1: né?
0: Polêmico,
1: tá polêmico. Criança faleceu na fazenda. E falar em falecimento, recentemente, foi em Damolândia? Não. A criança que morreu afogada, né? E ontem, o tio e o primo faleceram também.
0: Oi?
1: Que coisa é essa, gente, nessa Eita, família? Misericórdia, gente. Que Deus conforte essa família enlutada.
0: Que coisa, mano. Complicado. E a Paula mandou mensagem aqui de novo. O que ela falou aqui? Você foi um dos mais lindos daquele lá, garoto de pecuária.
1: Ah, peraí, você ganhou o quê? Me fala aí.
0: Eu? É. Experiência.
1: Você ganhou experiência. Isso aí. Experiência. Às vezes a experiência vale mais do que qualquer selo, do que qualquer...
0: Sim, não. É. A experiência que eu tive ali abriu muitas portas pra mim, sabe? Teve muita coisa bacana que aconteceu depois desse concurso. Paulo, obrigado, viu? Não sabia que você tinha acompanhado. Valeu demais. Mas foi uma experiência muito boa, muito, muito nova mesmo. Tudo novo pra mim. E faria de novo. Não faria, eu entraria de novo, competiria de novo, dessa vez entendendo um pouco melhor pra ganhar dessa vez. Que a outra eu entrei só pra realmente conseguir entender ali e participar. Mas, enfim, né? É a vida. Às vezes nem sempre ganhar é a melhor opção naquele momento, né? A gente nunca tem, não se sabe. Então, fiquei feliz mesmo assim, que bom que eu participei, tive essa experiência. E faria de novo, faria de novo.
1: Tem um áudio aí, Marco?
0: Tem dois áudios aí.
1: Pra Vanilda. A Vanilda mandou uma mensagem.
0: Vanilda também. Estamos quase estourando aqui.
1: Estourando.
0: Dá tempo de ouvir?

0: Eu acho.
1: Vanilda, brigadão pela interação, viu? Continua por aqui, tá? E foi, tá chegando no fim, já estourou, né? Já deu.
0: Já deu. Eu queria dar um forte abraço aos ouvintes da Nova Era FM. Programa Virou Notícia. Muito obrigado pela sua participação. Muito obrigado pela sua audiência. E nós estamos indo embora. E amanhã estaremos de volta.
1: É isso aí. Gente, sempre um prazer, um grande prazer estar aqui na Lucidade. Com você, Cássio, também brigando.
2: Oi?
1: Ih, eu confundi? Eu virou notícia.
0: Isso acontece, é o convite.
1: Ao vivo, é assim, é o convite já. É porque, gente, uma hora da tarde tem uma Lucidade. Então é sempre um prazer estar aqui no Virou Notícia.
0: Exatamente.
1: Então, sempre que possível, eu estarei por aqui fazendo participação. Obrigado. Foi um prazer também, que hoje é a primeira vez que a gente tá, assim, tá se conhecendo aqui. Vocês viram tanto que já saiu bem?
0: Já interagiu.
1: Manda o feedback, o que vocês acharam do programa de hoje. E é isso, gente. Muito obrigado. Fiquem por aqui na Nova Era. Daqui a pouco eu volto, tá? Então é isso, gente. Prazer estar aqui novamente e até mais. Tchau, tchau.
0: Até mais.

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0: meio-dia e 26.
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2: Drops! Já começaram as gravações de Amor à la Carte, o novo filme dos estúdios Globo que está sendo rodado em Pipa, no Rio Grande do Norte. A produção será protagonizada por Gabriela Loran e Danilo Mesquita, que darão vida a uma história romântica com muito sabor e reencontros inesperados. Na trama, uma confusão envolvendo um importante prêmio gastronômico acaba unindo os caminhos dos dois personagens, que aos poucos descobrem uma conexão que vai muito além da cozinha. O elenco ainda reúne nomes de peso, como Ana Beatriz Nogueira, Tony Tornado e Sueli Franco.

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1: O governo federal renovou a cota de importação de carros elétricos sem pagamento de imposto de importação. A medida vale por 6 meses a partir de 1º de julho e abrange um volume de até 463 milhões de dólares em veículos. Segundo o ministro do Desenvolvimento, Márcio Elias Rosa, a decisão tem como objetivo evitar aumentos de preços e garantir mais acesso dos consumidores aos veículos elétricos. A medida, porém, gerou reação das montadoras instaladas no Brasil. O setor afirma que a decisão pode prejudicar a produção nacional e a geração de empregos. O governo, por sua vez, diz que continua incentivando investimentos e a instalação de fábricas de carros elétricos no país.
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2: Meio-dia e 49.
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0: Brasileiro. Ontem à tarde, a diretoria do Verde, depois de uma reunião que aconteceu um dia antes, decidiu que o treinador seria demitido. Imediatamente, Daniel Paulista acertou contrato com o Ceará, que demitiu Moser Santos e que deve ser o próximo treinador do Goiás. Neste momento, o Verde está sendo treinado pelo Leandrão. O próximo jogo será neste domingo contra a equipe do Náutico no Recife. E é bem provável que até lá, Goiás já tenha oficializado a contratação do técnico Moser Santos, que tem 46 anos, é natural de Curitiba. Nos últimos anos, ele conseguiu colocar na Série A o Mirassol e no ano passado foi campeão brasileiro da Série B, também colocando Curitiba de volta à Série A do Campeonato Brasileiro.
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4: 1:07.
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0: E aí, meus queridos, muito boa tarde. Tá no ar, tá começando, tá dando início. Mais um Alô Cidade, comigo Marco Brito na voz, até as 3 horas da tarde. E mais cedo eu fiz uma participação aí no Virou Notícia. Inclusive, no final eu falei, sempre um prazer estar aqui no Alô Cidade, confundi tudo. Mas é o costume, né, gente? Quem de vocês estavam ouvindo lá o programa? Conta pra mim. O WhatsApp tá aberto ainda, tá? 62-3357-1549. 3357-1549 é o nosso contato direto, onde você manda sua mensagem de texto, sua mensagem de voz, onde você participa da nossa promoção Drogaria Badia te deixa mais saudável todos os dias, que inclusive está no final, é isso aí, estamos no final da promoção, então não fica de fora, mesmo você que já mandou mensagem, manda de novo. Manda de novo e de novo, manda pra aquela pessoa que também quer ganhar um Pix, que tem vontade de ganhar um Pix, assim, só de mandar uma mensagem. E aqui não é golpe, gente, é real. Mandou a mensagem, foi sorteado, isso já vai estar 50%, que os outros 50% é você atender o telefone da forma correta. Mas, já, eu venho trazendo mais detalhes aí pra vocês, tá? E vamos dando início aqui com Luan Pereira e Matheus e Cauã, com a música Sogra. Manda sua mensagem, pede essa música, porque tá começando mais uma Alucidade. Vambora!
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8: 1h28.

0: E aí, tamo de volta aqui no estúdio da Nova Era FM. E aí, quero saber como é que tá sendo essa tarde sua. Como é que tá sendo por aí essa tarde da quinta-feira. E hoje é dia 25 de junho já, né, gente? Quase virando mês pra julho. Esse final de semana tem cavalgada, tem pecuária chegando, pecuária de outras cidades. Então tem muita coisa acontecendo aqui na nossa cidade, não é? Quero saber se você tá empolgado com alguma dessas festas, com todas elas. Inclusive tem a festa do Caju também, né? Então... recheada aqui, junho e julho em Uruaçu, a cidade é movimentada, tem bastante coisa e a gente gosta bastante, não é mesmo? Então é isso. 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Mas eu vou passar direitinho para você para não ter esse perigo, tá? 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E pronto, você já vai estar participando, mas para ganhar mesmo, você recebeu uma ligação desse mesmo número que eu te falei, o 1549. Atendeu. Se você falar alô, na hora você já perde o prêmio. Mas se você atender já gritando a frase, pode falar bem alto mesmo, falando a frase premiada, você já ganha na hora. Olha só, então, gente, muito fácil. Manda sua mensagem. Se você não mandou, manda novamente. Se você não mandou, manda. Se você mandou, manda de novo, tá? Não deixa de participar. E muito boa sorte aí pra você, fechou? Então é isso. Vamos ver agora algumas dicas de moda. E na sequência, Marília Mendonça, Foi Por Conveniência. Aguardo sua mensagem, tá?
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1: O cachecol vai muito além de apenas proteger do frio e essa temporada traz quatro formas criativas para você inovar no visual. A ideia é sair do básico com amarrações diferentes que transformam a peça em um verdadeiro acessório de estilo para o outono e inverno, fazendo com que o cachecol passe a ser protagonista do look, garantindo uma produção elegante e cheia de personalidade sem precisar de muito esforço. Na dúvida, prefira matérias-primas naturais como a lã e a seda para evitar pinicar.
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2: Trans. Participando de um podcast, a atriz Mariana Xavier revelou que não tem o desejo de ser mãe e rebateu as críticas de quem a chama de egoísta por essa escolha. Mariana explicou que valoriza sua independência, sua autonomia e que enxerga essa decisão como uma questão de autoconhecimento e não de egoísmo. A atriz também disse que caso mude de ideia no futuro, considera a adoção uma possibilidade linda e não vê necessidade de ter um filho biológico. Além disso, ela criticou a pressão que muitas mulheres recebem por congelar óvulos ou seguir um caminho que não desejam. Com a sinceridade de sempre, Mariana levantou uma reflexão importante. Cada mulher deve ter o direito de escolher o que faz sentido para a sua própria vida.
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4: A Copa do Mundo apresenta partidas em pleno movimento no fechamento da primeira fase. Ontem, República Tcheca 0, México 3, África do Sul 1, Coreia do Sul 0, Suíça 2, Canadá 1, Bósnia 3, Catar 1, Marrocos 4, Haiti 2 e Brasil 3, Escócia 0. Hoje, Equador e Alemanha às 5 da tarde, mesmo horário para Curaçao e Costa do Marfim. Holanda e Tunísia, Turquia e Estados Unidos, Paraguai e Austrália. O Brasil ontem venceu a seleção da Escócia por 3 a 0 e conquistou a sua classificação. Vini Júnior fez 2 gols e Matheus Cunha fez o outro. Ontem também marcou a estreia do Neymar na competição. Ele entrou aos 30 minutos do segundo tempo e foi bastante aplaudido.
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6: 12:12.
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6: Atenção para quem trabalhou com carteira assinada ou foi servidor público entre os anos de 1960 e 1988. O governo federal libera nesta quinta-feira mais um lote dos pagamentos do dinheiro esquecido no antigo fundo PIS/PASEP. Recebe agora quem solicitou o ressarcimento até o dia 30 de maio. Segundo o Ministério da Fazenda, o valor médio disponível é de R$ 2.800 por pessoa, mas o montante pode variar. A consulta pode ser feita pelo site Repis Cidadão ou pelo aplicativo do FGTS. Quem tiver direito ao dinheiro deve fazer o pedido até setembro de 2028. Após esse prazo, os recursos serão incorporados definitivamente ao Tesouro Nacional.
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6: E aí, queridos, estamos de volta aqui no estúdio da Nova Era FM com algumas interações que eu vou estar passando por elas aqui agora. A primeira foi a do Lázaro, vamos ouvir o que, que ele falou pra gente.
8: Aí, Marcos Breda.
6: Opa! Amigão. Boa tarde.
8: Você tem aí um Leandro Leonardo?
6: Tem demais.
8: Toca pra gente aqui, aqui é Lázaro de Jesus da Vila União. Hoje eu tô aqui no Jardim dos IP, desde de ser ligado na Nova Era, ok? Um abraço.
6: Abraço, meu querido. Valeu pela interação, viu? Aí no Jardim dos IPs, né? Bom trabalho aí pra você. Pode deixar, tenho sim. Vou estar colocando o Leandro Leonardo pra você aí nos próximos blocos. Então deixa aqui sintonizado, do mesmo jeito. Vai trabalhando, deixando o radinho de lado, que vai sair a música que você pediu, tá? Valeu, meu amigo. Obrigado. E também teve mensagem aqui do... Cadê? Foi do... É o Leandro Mota? Bom, tá aqui, a mensagem é: boa tarde, Marco Brito, toca a música Caso Indefinido de Cristiano Araújo, ofereço pra todos aqui da IP Reciclagem. Leandro Mota e Gilberto, a Lala e o... Ah, tá, é o Fernandinho, Fernando de Oliveira que mandou mensagem, né? Fernandinho, um abraço, obrigado pela interação, viu? Lala também tá meio sumida. É isso aí, pode deixar que eu já coloquei na sequência aqui essa, tá? Cristiano Araújo, Caso Indefinido, e excelente trabalho aí pra todos vocês também, fechou? E se você também, que tá me ouvindo, quer mandar uma mensagem, quer mandar um alô pra alguém, quer falar pra mim como está sendo a sua tarde, principalmente qual música, não, qual música que não pode faltar aqui, gente, já manda que eu vou estar ouvindo todas as mensagens e vendo aqui na nossa grade. Se não tiver, a gente vai estar providenciando pra vocês, tá bom?
1: Então é isso, já eu volto trazendo mais detalhes da nossa promoção e várias outras informações e notícias aí também. Então se eu fosse você, ficava por aqui, hein?

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2: 12h29.

declarações polêmicas feitas pelo ex-jogador Vampeta sobre a sua situação financeira. Nas redes sociais, Natália disse ter ficado surpresa com a repercussão dos boatos e negou qualquer dificuldade financeira enfrentada pela família. Segundo ela, a história ganhou proporções tão grandes que chegou até a Espanha, onde muitas pessoas passaram a acreditar que o casal estaria passando por problemas econômicos. A influenciadora também afirmou que não costuma expor a sua vida financeira nas redes sociais e considerou absurdo ter que vir a público para desmentir esse tipo de especulação. Enquanto isso, o assunto segue repercutindo entre os torcedores e internautas,

E aí, tamo de volta aqui no estúdio da Nova Era FM. E eu ainda tava segurando pra falar um pouco mais sobre isso. Porém, ontem foi dia de mais uma vitória da nossa grande seleção brasileira. Inclusive, eu tô aqui com o uniforme da seleção hoje, em comemoração. E vamos ver como que tá sendo essa campanha da Copa do Mundo, pra quem principalmente não tá acompanhando muito. Bom, vamos lá. A seleção, ela já chegou daquele jeito, né? Chegou embalada já pra fase mata-mata na Copa do Mundo. Depois de estrear com um empate de 1-1 contra Marrocos, a gente venceu por 3-0 contra o Haiti e também 3-0 contra a Escócia ontem. Então o Brasil terminou a primeira fase na liderança do Grupo C e garantiu a vaga na próxima etapa da competição. Então o grande nome da vitória de ontem, né, foi a atuação do Vinícius Júnior, que marcou 2 gols contra a Escócia e assumiu aí o protagonismo da nossa equipe, né? E outro nome que vem chamando bastante atenção é o do Matheus Cunha, que também deixou a marca dele, né? Deixou um golzinho dele lá e tem sido uma peça importantíssima no setor ofensivo. E claro, tem expectativa aí em torno da volta do Neymar, né, gente? Depois de um longo período longe da seleção por lesão, ele voltou a atuar e segue sendo uma das referências técnicas e de liderança do grupo. A tendência é que ele vai ganhando mais minutos aí conforme a competição vai avançando também, né? Então agora o Brasil aguarda a definição de adversário no mata-mata, que pode ser uma das seleções do Grupo F, entre elas Holanda, Japão ou Suécia. E o próximo compromisso está previsto para a próxima segunda-feira em Houston, nos Estados Unidos. Então a transmissão dos jogos da seleção seguem acontecendo nas emissoras de TV aberta, né? Canais esportivos e plataformas digitais, que é o que mais o pessoal está assistindo, que é na Cazé TV, que está passando todos os jogos da Copa do Mundo. É o único meio brasileiro de você assistir todos os jogos da Copa e gratuito, né? Melhor parte disso é que é 0800 lá no YouTube da Cazé TV. Então, se você quer acompanhar os jogos da seleção, fica por aí, tá? Então, assim, essa fase de grupo foi mais um teste, né, gente? Pra ver como é que tá sendo, como é que fica o nervosismo dos jogadores. Então, agora, entrando no mata-mata, já não existe mais segunda chance. É ganhou, continua sonhando com o título, com o nosso Hexa, perdeu, volta pra casa, não tem meio termo, não. Então, assim, pelo futebol apresentado aí nas últimas torcidas, a gente tem muitos motivos aí pra acreditar, né, que a seleção pode realmente ganhar esse Hexa. Então vai depender só da gente. É óbvio que tem muitos fatores aí que às vezes faz a gente desacreditar. Mas como bons brasileiros, nós vamos aqui manter firmes e fortes, não é mesmo? Então é isso. Fica aqui a nossa torcida, né? Vamos torcer bastante pelo Brasil. E vamos ver o que vai dar. Eu tô confiante, eu quero o Hexa e espero que você também. Manda no WhatsApp como tá sendo aí pra você essa Copa do Mundo, 62-3357-1549, e me fala o que você tá achando e se tá empolgado com a nossa seleção, pode ser? Então é isso, vamos dando continuidade aqui com Matheus e Cauã e Lauana Prado com a música Admita, e já eu tô de volta, tá? Então fica por aqui, se você quer ganhar o Pix também, não sai daqui que já eu volto trazendo informações pra vocês, fechou?

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10: 12h48.

Ouvir a Nova Era é bom demais, não é, gente? Então aí, numa época muito bacana, né? Copa do Mundo, véspera de cavalgada, festa do caju, pecuária. Aqui pra gente é paraíso, não é? Pois é, e aqui na Nova Era você acompanha tudo em primeira mão, inclusive. Tem algumas coisinhas aí que estamos preparando pra pecuária de Uruaçu. Por enquanto, não posso passar muitas informações, mas o que eu posso dizer é, Nova Era tá on. Nova Era tá por dentro de todas as programações das mais importantes da cidade, então sempre você vai ver o nome da Nova Era. E se você vê alguma, se você vê algum de nós, algum stand, alguma coisa, pode ir lá, falar um alô, falar um oi pra gente, falar que acompanha, que será um prazer estar conversando e conhecendo vocês pessoalmente também, tá? 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E é muito importante que você demonstre. Vai lá, fala com a gente, que nós vamos gostar demais. Fechou? É isso aí. Recebemos uma mensagem aqui do Edilson Marques, inclusive, falando aí de vocês, né? Ele mandou: oi, boa tarde, toca aí Chitãozinho Chororó. Ele não vai mais chorar. Só pra curtir, Edilson Marques de Afogados, Pernambuco, e mandou embaixo a frase da promoção. É isso aí, meu querido. Vou estar procurando e colocando aqui na nossa grade. Então fica por aqui, tá? Pra ouvir ela. E pode deixar, você já está participando. Pra quem tá por fora, muito fácil participar. Tá no finalzinho da nossa promoção. Se você já mandou mensagem, pode mandar de novo. Pode mandar quantas vezes você quiser, tá? Anota a frase, primeiramente. E depois você envia ela pra cá, fechou? Vamos lá. A frase é: Drogaria Abadia, a que te deixa mais saudável todos os dias. Repetindo: Drogaria Abadia, a que te deixa mais saudável todos os dias. É isso aí. Manda agora no nosso WhatsApp 62-3357-1549. Então 3357-1549. É onde você vai mandar esse número, essa frase, perdão. Receber uma ligação do 1549, automaticamente você já atende falando a frase premiada, tá? Não esquece, porque senão você perde o prêmio na hora. E tá chegando o final, é a última semana dessa promoção, então não vacila e não fica de fora. Porque, assim, é fácil a gente cair no esquecimento, não é mesmo? Então, pra não ter perigo disso acontecer, é só mandar sua mensagem e participar e prestar bastante atenção também, claro. Fechou? Então é isso. 12h52. Vou colocar agora um Gustavo Lima transa pendente. E já eu volto. Eita, esses nomes dessas músicas, hein? E já eu volto, tá? Então fica por aqui pra eu te despedir de vocês. Pode ser?

0: E aí, queridos? Estamos de volta aqui, na verdade, voltando para despedir de vocês, porque já até estourou meu horário, 3:01. Então, é isso, gente. Muito obrigado a todos que estiveram aqui até agora. Amanhã, sexta-feira, o Sextou será aqui comigo de novo, tá? Na parte da tarde, a partir de 1 hora. Então, aguardo todos vocês, tá bom? Então, é isso, gente. Excelente restante de tarde para vocês. E até amanhã. Valeu!
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0: Scioli. O treinador interino continua sendo Renan Brito, que foi auxiliar técnico de Eduardo Souza. Até agora, o Atlético ainda não apresentou um novo comandante técnico. O Dragão vem de empate fora de casa contra a equipe do Sport por 1-1, enquanto a Ponte Preta, adversário do Dragão Campineiro, foi derrotado em casa no seu último jogo, 2-0 para o Novo Horizontino, e vive uma crise sem precedente. Para esta partida contra a Ponte, o Atlético já vai poder contar com as voltas de Paulo Vitor no gol e também o atacante Gustavo Coutinho. Eles não jogaram no empate no Recife. Com 18 pontos, o Atlético ocupa a 13ª colocação na Série B do Campeonato Brasileiro.
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2: 8:06, boa tarde, muito boa tarde. 3:06 a partir de agora somos nós, hein? Olha eu aqui de novo. Muitíssimo boa tarde a você que se liga aqui na Rádio Nova Era FM. Agora é a vez do ouvinte. Eu, Dilma Brito, vou ficar com vocês até as 5 da tarde, tá bom? Muita música boa, temos promoções ativas no ar, participem. Muita informação no seu rádio. Hoje, quinta-feira, 25 de junho de 2026. Clima de arraiá, né? Clima de festa. Clima de festa, por quê? Porque o Uruaçu está fazendo aniversário, está chegando um grande dia e as homenagens, as comemorações já tiveram início e é durante todo esse mês de junho que a gente está aqui na Nova Era em clima de festividade. Então vem comigo! E ontem Brasil esteve em campo, né, em confronto aí com a seleção da Escócia. Puxa, Dilma Brito, hein? Eu deveria ter mantido o meu palpite, teria acertado. 3-0, eu poderia ter mantido do primeiro jogo, mas não. Não acertei o meu palpite. Quem acertou aí, fala pra mim. Eu acertei o palpite. Tá bom? Olha, eu tenho novidade pra vocês. O Brasil vai jogar novamente na segunda-feira, tá? Amanhã eu vou

0: trazer uma pergunta aqui, fiquem ligados. Quem acertar vai levar um prêmio. Assim, claro que vai ter o sorteio, né? O prêmio é um só. Mas a pergunta é tão mais ou menos difícil que eu não sei não, hein? Se alguém vai acertar, fiquem ligados, tá bom? Eu vou trazer uma pergunta aqui pra vocês e amanhã eu vou trazer um prêmio. Eu vou dar pra vocês uma camiseta. Quem acertar vai levar uma camiseta do Brasil, da seleção brasileira, pra assistir o jogo aí na segunda-feira já caracterizado. Combinado assim? Então vamos que vamos juntinho. 3:08, bora de música, né, gente? Rádio Nova Era FM. Ouvir a Nova Era é bom demais. Ótima tarde.
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0: Maria Cecília Rodolfo, você de volta.

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2: O que eu conheço de gente com dificuldades para dormir não é brincadeira. A primeira coisa que fazem é buscar medicamentos para resolver esse problema. Porém, antes de procurar por remédios, eu sempre recomendo tentar alguma solução oferecida pelo Bem Viver, a natureza. Confira agora 4 chás com evidências científicas que podem ajudar na melhora do seu sono. Chá de cava-cava auxilia no tratamento de ansiedade, dores físicas e problemas do sono. O chá de camomila é o mais famoso de todos. É altamente eficaz para o sono e considerado poderosíssimo. Já o maracujá promove relaxamento e melhora a qualidade do sono e o humor. Hortelã auxilia no tratamento da insônia, ajuda a relaxar os músculos, alivia dores de cabeça e cólicas menstruais. Que tal um chazinho? Bem melhor que remédio, não é? E eu, Ana Paula Barros, volto já já com mais uma dica para nossa saúde.
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4: 3h26, olha só, gente, ouviram aí as dicas valiosas da Nova Era? É, são dicas diárias que a gente traz pra vocês. E a Paulinha falou certinho aí, às vezes a gente sente algo assim estranho, só vamos logo é nos remédios, né? E muitas vezes nem necessita remédio, a gente tem mania de se automedicar. Às vezes o contato com a natureza, um remédio caseiro já resolve o problema da gente, né? Então isso é para uma melhor saúde, também para uma melhor qualidade de vida, não é mesmo? É isso aí. É, Willerman. Boa tarde, Willerman. Tudo bem com você? O Willerman tá aqui dizendo, olha só. Ele tá aqui dizendo que quase acertou o palpite do jogo de ontem. 3-1. Eita! Beirou mesmo. Passou perto, hein, Willerman? Aí tenta novamente na segunda-feira. Faz aí outro palpite, quem sabe você vai acertar. Lala, boa tarde, minha querida. Tudo bem com vocês aí na reciclagem? É, a Lala tá dizendo o seguinte. Tá querendo ouvir a música do Gustavo Mioto, melhor versão. Oferece para todos da reciclagem e também pro prato. Para o patrão mais chato que existe, Leandro Mota, e pro Fernandinho, pro Gilberto. Ô, gente, esse Leandro sofre, né, Leandro? Tadinho dele, viu, Lala? Ótima tarde pra vocês, obrigada pelo carinho, pela sintonia e participação também, tá? Vai, daqui a pouquinho eu já mando pra vocês essa música aí, pra todos vocês. É sempre um prazer atendê-los. Estão trabalhando diariamente, sempre com rádio ligado aqui na Nova Era FM. Isso é muito gratificante pra nós. Quem tá comigo aqui também, deixa eu ver, não tem aqui. Deixa eu ver se eu tenho identificação. Gustavo, é? Boa tarde, Dilma. Não. Ah, tá. Ofereço pra todos aqui na IP. Outra pessoa também pedindo a mesma música. Não é você não, Flávio? Tá pedindo a música do Gustavo Mioto, Let's Go. Oh, essa música é linda. Já já toco pra você também, tá bom? Um abraço aí pra todos. Sirlene, minha querida. Cadê você, Sirlene?
5: Boa tarde.
4: Boa tarde.
5: Você, tudo bem?
4: Graças a Deus.
5: Oh, foi possível, roda um modo aí pra mim.
4: Modão?
5: Você... Você, Praia Deserta com Milionários é Rico?
4: Olha.
5: Se não tiver, pode ser qualquer uma outra, tá bom? Beijo pra você e todos os ouvintes da Nova Era. Então, uma boa tarde.
4: Obrigada, minha querida. Boa tarde pra você também. A gente fica muito feliz com a participação. Eu já falei, né? Gosto quando vocês mandam áudio, porque eu amo ouvir a voz de vocês. Parece que eu sinto, assim, a companhia ainda mais próxima de mim. Tá bom? Obrigada. Já mando pra você aí o modão do Milionário e José Rico. Ah, é o Fernandinho, né? Fernandinho, abraço pra você, tá bom? Daqui a pouco também eu toco seu sucesso. Fala Willerman. Willerman também tá... Tá falando aqui com a gente. Fala, meu querido. Cadê? Ah, tá. Uhum. Você tá querendo ouvir a Lauana Prado. Já, já toco pra você também. ok? A vez do ouvinte até as 5 da tarde, tem muita moda boa pra rolar por aqui ainda.
6: Bom dia, Dilma, Elizabeth.
4: Olá.
6: Eu ouvi Fátima Leão, Pecado de Amor.
4: Oi, Elizabeth, tudo bem, minha querida? Daqui a pouquinho toco Pecado de Amor pra você. Obrigada pela sintonia também, pela participação, tá? Kama Sutra é a música que o Willerman tá querendo ouvir. Já já a gente manda pra você, viu? Agora, 3 horas e 30 minutos. Bora de música, gente!
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1: Faltando 8 para as 4.
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5: O Goiás Esporte Clube vive momento conturbado na Série B do Campeonato Brasileiro. Depois de sofrer duas goleadas em casa, 4-0 para o Novo Horizontino, 3-0 para o Operário, demitiu o treinador Daniel Paulista, que comandou o Verde em 33 partidas. Foram 15 vitórias, 11 empates e 7 derrotas. O fator positivo é que ele voltou a ganhar título pelo Goiás. Mas na Série B, o time do Verde não deu conta. Neste momento, ocupa a 12ª colocação com 18 pontos e está distante do G6. O próximo jogo será domingo contra o Náutico no Recife. E no momento, o Goiás está acertando a contratação do técnico Mozart Santos, que recentemente também trabalhou no Ceará. Não foi demitido depois de perder em casa também para o Operário. Ele tem 46 anos e é curitibano.
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9: A Secretaria Nacional do Consumidor abriu um processo administrativo contra o aplicativo 99 Food por não informar de forma clara como é composto o preço cobrado dos clientes. Pelas regras do governo federal, os aplicativos devem mostrar quanto o valor pago fica na plataforma, quanto é repassado ao entregador e qual parte vai para o estabelecimento. A empresa terá 20 dias para apresentar defesa. Caso não se adeque às exigências, poderá receber multa de até 14 milhões de reais. A Senacom informa que a medida busca dar mais transparência ao consumidor e facilitar a comparação de preços entre os serviços de delivery.
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0: faltando 1 minuto para 5, tô por cá. Tô por cá, mas já tô indo nessa, viu, gente? Ótimo fim de tarde a todos vocês que estão ligados na Nova Era FM. A Dilma Brito teve que se ausentar aqui um pouquinho, né, para uma reunião. Mas estamos aqui e amanhã estarei firme e forte aqui com vocês, na companhia de vocês, tá bom? Muito obrigada. Continuem participando, pedindo a sua música, participando das promoções. E olha, fica por aí, porque vem muita moda boa, vem modão, vem o Território Sertanejo e vem o Joster de Oliveira. Super beijo para vocês. Até amanhã, se Deus quiser.
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3: 5:17.
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0: Uruaçu, meu amor. Uruaçu, minha vida. Como é que você tá? Boa tarde, meu povo. Boa tarde, minha gente querida. Boa tarde, meus amores. Como é que tá? Tudo bem? Eu tô aqui. Tava com saudade demais da conta de cesso. Que bom que você tá aí comigo. Ótima tarde de quinta-feira. Ó, tá quase sextando. Tá quase sextando. Tá quase sextando. Quais? Eu tô doidinho pra falar.
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0: Sou do céu! E aí, tudo bem? Tranquilo, legal, firme e forte, na paizinha, na tranquilidade! Muito bem, a partir de agora até o território sertanejo, só chicotada, só chibatada das boas! Chibatada do Jostim pra você. Aliás, diga-se, meu nome é Joster. Joster de Oliveira. Joster de Oliveira Alves. O Jostim vai falar do Jostim, vai falar do Jostim, vai custoso! E a partir de agora, desfilando aqui no rádio, as chibatadas do Jostim. Uma atrás da outra pro você. Quer uma chibatada do Jostim? Manda o seu WhatsApp, 62-3357-1549, 3357-1549, 3357-1549. 62-3357-1549, 3357-1549, 3357-1549, 3357-1549. Guardou? Já me chama no zap, já manda lá aquela frasezinha que você conhece, que amanhã é dia de Pix, amanhã é dia de Pix, amanhã é dia de Pix. 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Então bora, né, meus amores, trabalhar. Ah, e vem aí uma cobertura da 40ª Exposição Agropecuária de Uruaçu, Goiás. Uma exposição sensacional, a 40ª Exposição Agropecuária sensacional. E a Nova Era vai cobrir tudo de pertinho pra você. Cada detalhe, cada segundo, cada instante, você vai acompanhar tudo aqui que a Nova Era vai estar lá dentro.

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6: 5h45. 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

0: 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Que bom que você tá aqui comigo, fico feliz. Manda sua mensagem aí que eu tô doidinho. Eu tô aqui pelejando pra te dar um pix. Meu projeto de vida é o quê? Dar um pix pra você. Eu quero te dar o pix. Mas aí você tem que me ajudar a te ajudar, né, meu gatão? E é o seguinte, minha gatona. Você vai mandar mensagem pra cá no 62-3357-1549. 62-3357-1549. 62-3357-1549. Manda pra cá a seguinte frase. Manda pra cá a seguinte frase. Drogaria Abadia. 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Drogaria Abadia. 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Pronto, aí você aguarda, eu vou ligar pra você. E quando eu ligar pra você, o Justin vai falado, o Justin vai afamado, o Justin vai custoso, vai ligar pra você. E quando eu ligar pra você, você não pode atender com oi, quem fala, quem é, não. Tem que atender com a frase do Pix, que é Drogaria Abadia, a que te deixa mais saudável todo dia. Drogaria Abadia, a que te deixa mais saudável todo dia. Aí, meu amor, vou te falar um negócio. Você ganha na hora! Então, amanhã é dia, hein? Então chama o dedo no zap aí, vai mandando mensagem, mande quantas mensagens você quiser, quantas mensagens você puder, porque quanto mais mensagens você mandar, maiores são as suas chances de estar ganhando. Não vou dizer que você vai ficar rico, mas vai ganhar um dinheirinho e passar o final de semana! Então, você quer um Pix? Então manda aqui. 62-3357-1549. 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Alô, Júnior, como é que você tá, Junão? Breve em novo endereço, loja mais ampla, loja nova, lá na Coronel Gaspar. Grande Junão, Junão, meu gatão, ele adora que chame ele de gatão. Ele chega ripeia quando eu chamo ele de gatão. Repeia não, Júnior, repeia não. Junão, gente fina, Junão, gente boa, Junão, gente bacana. Aqui, ó, ó, Fernanda, lá do Recanto da Serra. Doutor, seu esposo tá avisando aqui, ó, que já tá chegando. Aí, ó, fala pra minha esposa Fernanda, eu já tô chegando. Esse é o casal. É o casal Gilberto, Gilbertão e a Fernanda, lá do Recanto da Serra. O povo que mais bebe lá no Recanto da Serra e o povo que mais faz menino também. Ô, povo pra fazer menino. Sou do céu. Cê tá doido. Abraço, Gilbertão. Nerivan, Nerivan, Nerivan, tá chegando aqui, Nerivan. Como é que você tá, Nerivan? Fala comigo, Nerivan. O que você quer, Nerivan?
1: Boa tarde, fala, Nerivan. Gostaria de pedir a música do Nando Moreno. Ela gosta do chapelua.
0: Ela gosta do chapeludo, chapeludo, chapeludo. Williman, ô, oh, Williman, como é que você tá, meu companheiro, meu gatão, Williman? Como é que tá, Williman? Tranquilo, legal, firme, forte na prensa? Toca aí, Drogaria Badia, que te deixa mais saudável todo dia. O Williman tá participando aqui, ó. Mandando aí, tá concorrendo, viu, Williman? Muito bem, muito bem, muito bem, muito bem, bem, bem, muito bom, muito bom, muito bom, bom, bom. Quem mais aqui? Vanusa, fala comigo, Vanusa. O que você quer, Vanusa?
2: Boa tarde a todos, Josteral.
0: Opa!
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0: Drogaria Abadia, muito bem, Vanuzinha. Boa tarde pra você, minha linda. Tudo de bom? Tá concorrendo sim? Ana Paula, ela sempre,
3: Ana Paula. Ana Paula aqui da Fazenda.
0: Bom dia.
3: Drogaria Badia.
0: Bom dia.
3: Ana Paula.
0: Ana Paula, Drogaria Badia que te deixa mais saudável todo dia. Boa tarde, Drogaria Badia que te deixa mais saudável todo dia. Valeu, Ana Paula. Você tá concorrendo, Ana Paula. Boa tarde pra você, Ana Paula. Tudo de bom pra você, Ana Paula. Ô, Lua, sou do céu. Você tá doido? 5:51 no Uruguai.

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3: 6:07.
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6: O cultivo de plantas medicinais e aromáticas tem ganhado espaço como alternativa de renda para produtores rurais. Espécies como camomila, hortelã, erva cidreira e alecrim têm sido cada vez mais procuradas pelas indústrias de cosméticos, alimentos e fitoterápicos. O mercado está em expansão e apresenta boas oportunidades para quem busca diversificar a produção. Além disso, muitas dessas culturas podem ser desenvolvidas em pequenas áreas, o que favorece a agricultura. Cultura familiar.
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7: 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Ouvir a Nova Era é bom demais. Estamos de volta com o Território Sertanejo. Meu filho do céu, é o Justin que tá aqui. Justin voltou. Ó, nós vamos fazer uma cobertura da exposição agropecuária. A 40ª disponível, como você nunca viu. A Nova Era está lá presente, firme e forte, cobrindo os detalhes. Tudo que vai acontecer, tudo que estiver acontecendo, você vai ficar sabendo aqui pela Nova Era, viu? Então se prepara. Ó, manda mensagem aí pra mim, 62-3357-1549, 3357-1549. Você manda sua mensagem aqui pro Justin. Valendo Pix lá da Drogaria Badia. Aí você manda assim, ó, Drogaria Badia que te deixa mais saudável todo dia. Manda mensagem pra cá, tá? Com essa frase. Drogaria Badia que te deixa mais saudável todo dia. Lembrando pra você que quanto mais mensagens você mandar, maiores são as suas chances de ganhar. Como diria o outro, né? Maiores são suas chances de estar ganhando. Né? Manda pra cá, aí eu vou ligar pra você. O Justin vai falar, vai ligar pra você. O Justin vai falar, vai te dar um Pix. Eu vou falar, ser sincero com você, eu tô doidinho pra dar um Pix pra você, mas eu chego que tá coçando vontade de dar um Pix pra você. Agora, você tem que me ajudar a te ajudar, né? Você tem que mandar mensagem pra cá. 62-3357-1549, 62-3357-1549. Você manda a mensagem pra cá e eu vou ligar pra você. E quando eu ligar pra você, não pode atender com alô, né? 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Viu? Produção, tem música do Mirosmar nesse bloco. O povo aqui já tá chamando a minha atenção que eu não tô tocando Mirosmar hoje. O que que tá acontecendo, produção? O que que tá acontecendo, produção? Fala comigo, produção! Tem Mirosmar nesse bloco. Aleluia, hein? Demorando tocar a música do Dr. Mirosmar. Chibatada.

0: ouvir a Nova Era é bom demais. Eu já tô de volta daqui a pouquinho. Rapidão.
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2: 6h36. Pois é, o Justin já tá de volta aqui no Território Sertanejo. Ô, oh, noite que tá gostosa passando com você aqui. Suga aí o volume, produção. Produção hoje tá lerda, tá lenta, né? É, tá fácil não. É, tô sabendo. Jogo ontem, né? Aquele negócio, aqueles drinks a mais, né? Ai, ai, ai, ontem não foi fácil não, hoje quietinho. Falar em jogos, né? Olha, tá acontecendo um negócio bacana, um negócio interessante. É que nesse exato momento, estamos acompanhando aqui para informar para você, né? Nosso ouvinte maravilhoso, espetacular, sensacional, lindão, lindona. Que tá tendo jogo da Copa do Mundo, Alemanha e Equador estão se enfrentando agora. O Equador estava praticamente fora já, né? Empatando com a Alemanha. Só que o Equador acabou de fazer 2-1, tá fazendo 2-1, não terminou o jogo ainda, mas o Equador fez 2-1. Então, com certeza, o Equador vai ter uma chance de classificar ali, nem que foi em terceiro lugar, né? Bacana demais. Ó, deixa eu mandar um boa noite aqui pro meu amigo Adriano, né? Lá da Prefeitura Municipal de Uaxu, Goiás, Brasil. Tá ouvindo a gente. Fala aí, Prefeitura, também abraçando o Adriano. Um abraço também ao Jales. O Jalim vai falar, o Jalim vai afamado. O Jales tá ouvindo nós também. E um abraço especial também pro Fernando, né? Grande Fernandão, também o João Vitor. Moçada que tá ouvindo o Território Sertanejo, lá no Empório Grill. Empório Grill. E abraçando o Fernando, eu não posso abraçar um outro ouvinte carinhoso que nos escuta todo dia. É o Boiadeiro lá do Restaurante Boiadeiro. Eu não posso deixar de fazer um jabazinho pro Boiadeiro. Boiadeiro é gente boa demais, né? Conta. Hoje eu fui de manhã lá na Secretaria de Turismo. A Secretaria de Turismo, que fica ali na Coronel Gaspar, tá? E o restaurante do Boiadeiro é ali de frente. Aí eu tava lá fazendo umas instalações lá, um negócio. Falei, vou dar um pulinho lá no Boiadeiro e tomar um cafezinho mais ele. Rapaz, tomei o café do Boiadeiro. Porque agora lá tem uns bolos, uns negócios, uns pão de queijo. Uns café da manhã, né? Pra turma ali do lado, trabalha naquelas oficinas ali. O povo fica à vontade. Rapaz, eu falei, eu tinha acabado de tomar café. Falei, Boiadeiro, ele falou, Jos, come o negócio, não vou te cobrar. Eu falei, Boiadeiro, pelo amor de Deus, não é porque você vai me cobrar, é porque é o seguinte, eu acabei de tomar café. Ele falou, foi lá, rapaz, pegou o pacotinho, colocou lá um biscoito, colocou um bolo, encheu lá o saquinho de trem, falou, não, você vai levar e você vai comer depois. Eu fiquei agradecido demais da conta e vou falar pra você, viu, Boiadeiro, obrigado, tava bom demais da conta. O bolo, o biscoito, tudo uma delícia. Ô, Boiadeiro, que é gente boa. Só do céu, você tá doido. Boiadeiro é ajeitado demais. E tá lá ouvindo nós agora no último volume. Alô, Boiadeiro. Gente, ó, meus amores, é o seguinte, eu quero dar um recado pra você aqui, importantíssimo, mas assim, recado bom mesmo, tá? 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E um abraço pro Júnior, lá da Center Frios. Alô, Junão, como é que você tá, Junão? Junão, gente boa, Junão, gente vinda, Junão, gente da gente. Ouvir a Nova Era é bom demais, agora são 6h42, 6h42 na Nova Era. Raimundinha chegou, tá dando aquele boa noite, valeu Raimundinha, obrigado pela sua audiência, minha gatona, Raimundinha. Produção aquela assim, ó, qual terá sido o motivo da nossa separação? E pecuária tá chegando, hein, meus amores? Pecuária chegando. E você quer uma cobertura total e completa, 100% legal? É aqui na Nova Era. Você não vai perder nenhum detalhe da exposição, da 40ª Exposição Agropecuária do Uruaçu. Vai falado!

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5: 7-9. Yeah, o Justin voltou! Território sertanejo aqui da mais gostosa do Brasil. O Justinho, Justinho, Justinho voltou. Oi, chibatada na concorrência, meu bebê. Chora não, concorrência, velho. Fala. Concorrência meio que desespera, né? Mas tá bom, fazer o quê, né? Meus amores, é o seguinte, boa noite. E ó, lembrando, amanhã é sexta-feira, gente. Eu tô louco, agoniado pra falar.
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Mas é o seguinte, você vai, eu tô doidinho pra dar o Pix pra você. Agoniado, agoniado. Sabe quando a pessoa agonia? Nossa, eu queria dar um Pix pra essa pessoa. Então meu nome é Quero Dar o Pix pra você. Agora, você tem que me ajudar, te ajudar também, né? Você tem que mandar a mensagem pra cá. 62-3357-1549. O que você vai fazer? O que eu tenho que fazer, Justinho, pra ganhar esse Pix, Justinho? Eu vou explicar com calma pra você entender, meu gatão, minha gatona. É o seguinte, você manda a mensagem pra cá, o nosso WhatsApp você já sabe, né? É 62-3357-1549, 62-3357-1549. Você vai mandar o máximo de mensagem que você der conta. Manda em todos os horários, manda no horário da Lê, manda no horário da Dilma, manda no horário do Marquinhos, manda aqui no horário do Jôs, manda em todos os horários, no jornal, manda em todos os horários, tá? Aí, você vai mandar a mensagem pra cá com a seguinte frase: drogaria Abadia, a que te deixa mais saudável todo dia. Drogaria Abadia, a que te deixa mais saudável todo dia, meus amores. Aí se aguarda, porque nós vamos ligar para você. E quando nós ligarmos, você tem que atender com essa mesma frase. Não pode atender com alô. 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E amanhã tem Pix! Manda o Pix! Amanhã tem, hein? Amanhã vamos dar o Pix. Pensou sexta-feira, véspera de cavalgada, e você com Pix. Aí melhora as coisas, hein? Aí você é bom demais, santo do céu. Você tá doido. 7:12, 7:12 na Nova Era. Manda mensagem aí, me chama no zap. Raimundinha, boa noite pra você, minha gatona. Tudo em paz, né? Olha quem chegou aqui, rapaz do céu. Olha o jeito que ela fala comigo. Boa noite, meu gatão. Eu chego e gelo quando ela me chama de meu gatão. Dá uma chibatada aí. Agora, menina, agora. Qual que é a chibatada que você quer, minha gata? Ah, ela quer do Mirosmar. Quando o povo pede uma musiquinha do Mirosmar, meu coração chega, gela. Toca Mirosmar aí pra nós. Boa noite, família Nova Era. Boa noite, Paula Nayara. Minha gata, minha musa inspiradora.

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0: noite, meus amores! 7h36 agora!
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0: 7h41. Ah, o Justin já tá de volta na nova era, a rádio dos prêmios, a rádio da alegria, a rádio do sucesso.
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0: Jerusa, Jeruzinha, boa noite pra você, minha gatona. Como é que você tá? Tudo bem? Tranquilo, legal? Oi, Jerusa, boa noite pra você. Ela tá na mais ouvida do norte.
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0: Então aquele boa noite especial pra você aí, ó, ouvindo a Nova Era nas cidades vizinhas, né? Você que tá em Niquelândia, Mara Rosa, Campo Norte, Amaralina, Alto Horizonte. A moçada bacana, gente fina, gente legal de Estrela do Norte, Goiás, Brasil, boa noite. Campo Norte eu já falei. Falei também lá em Santa Teresa, Santa Terezinha. Falei também de São Luís do Norte. Alô, São Luís do Norte! Eu falei também de Goianésia. Alô, Goianésia, boa noite pra vocês aí na Goianésia. Também o povão, não podemos esquecer de Santa Rita do Novo Destino, Barro Alto. Tapaci, né? Séries, Rialba. É a nova era com essa potência toda.

Boa noite, minha gatona, já passou por aqui, você viu o Paulinho, essa música tocou, hein? Ei, Raimundinha, boa noite pra você também. Ó, o Rivanildo, Johnny Blazer, ah, Rivanildo, Johnny Blazer. Alô, Johnny Blazer, Rivanildo, como é que você tá? Bom ou não? Tranquilo, legal, firme e forte na paz? Como é que tá, meu gatão? 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Vai falar, Rivanildo, vai falar, Rivanildo, vai custoso. Deixa eu mandar uma boa noite também pra Adelaine, aquela gatona linda, maravilhosa, sensacional. Adelaine, boa noite pra você, minha linda. Como é que você tá, meu bem? Sumida. Apareceu, né? Finalmente. Deixa eu dar um recado pra você, Adelaine. Você não some, não! Agora eu vou falar um negócio pra vocês. Vocês que gostam de música boa, chibatada das boas, esse bloco tá sensacional!

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2: Pois é, meus amores, ouvir a Nova Era é bom demais. Agora são 8:02.

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1: 8 e 6, boa noite.
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1: Muito bom, muito bom. Tamo de volta, que legal, que bacana. Ótima noite pra você ligado aqui da Nova Era. Oito horas e seis minutos, 8 e 6, Jeruzinha, já mandei o alô pra você, Jeruzinha, tá aqui cobrando a música dela, não tocou não? Ah, tocou, Jeruzinha, uai, oh. Uai, Jeruz, tô te entendendo não, mulher. Onde é que você tava que eu toquei sua música, moço? Ai, Jeruzinha, uma graça, lindona, beijo, gatona. É, Drogaria Badia, que te deixa mais saudável todo dia, Benedito Leal, grande Benedito Leal, você tá bom ou não? Aí a Maria Alves Cirilo também participa aqui, né? Que sempre participa, que é a esposa do Benedito. Boa noite pra vocês. Clezão, meu amigo Clezão, como é que tá as coisas? Fera, tudo em paz, tudo tranquilo, tudo legal? Boa noite pra você também. Alô, boiadeiro, lá do restaurante Boiadeiro, agora servindo aquele espetinho. Deu fome agora, viu? Deu fome agora, lembrei do boiadeiro, me deu uma fome. Ou será que é porque a fome, eu lembrei do boiadeiro por causa da fome? Sei que deu fome. 8 e 7 já vai bater 8 e 8. Aquele negócio, ó. 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
8: Ouvir a Nova Era é bom demais. 8h45. Tamo de volta com o Território Sertanejo. Pois é, meus amores, estamos de volta, mas para despedir de você, porque eu tô indo embora e a gente se fala, querendo Deus, amanhã, a partir das 5 da tarde, que Deus te abençoe, que Deus te ilumine, que Deus te proteja, te dê muita paz, saúde, alegria e harmonia. É aquilo que eu sempre peço, harmonia, porque o ambiente onde tem harmonia, tem boas ideias, tem felicidade, tem tudo. Então, harmonia para você é o que eu desejo do fundo do coração. Tchau, gente. Eu zarpei, que a beira, que o peiro, piquei a mula, capei o boi, tudo mato. Fui, tchau, até amanhã, se Deus quiser e ele há de querer.
9: Mas quem começa é você, viu, Cleiton?
10: Chá comigo. O professor tá na minha frente,
9: vou participar agora. Chega mais na bexiga, vai lá.

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1: Olá, boa noite.
2: Boa noite para você que nos acompanha em todo o país.
1: Segunda-feira, 22 de junho de 2026.
2: Vamos ao destaque do dia, Nova Indústria Brasil.
1: No Rio de Janeiro, o presidente Lula anuncia investimentos de mais 140 bilhões de reais para desenvolver o Parque Industrial Brasileiro.
2: Fertilizantes, máquinas agrícolas, medicamentos e vacinas, mobilidade e inteligência artificial estão entre os setores que receberão estímulos.
1: O presidente destacou que o desenvolvimento do país deve ser feito em parceria por setores público e privado.
3: O Brasil não pode comportar mais aquele discurso atrasado entre a competência privada e a competência pública. O que importa é que os dois produzam.
2: E ainda no Rio, o presidente também anunciou R$1 bilhão em investimentos para a urbanização de favelas e desenvolvimento de comunidades.
1: Recursos também serão investidos em educação e em obras de um dos maiores bairros da capital fluminense, Grazielle Bezerra.
4: Serão mais de R$700 milhões do novo PAC para a construção de redes de esgoto, parques e praças, obras de pavimentação e melhorias na rede elétrica.
2: Você vai ouvir também acolhimento a refugiados.
1: Relatório mostra aumento do número de pedidos de asilo e de regularização de migrantes no Brasil.
2: O país busca fortalecer mecanismos de acolhida e integração para pessoas que chegam em busca de proteção internacional. Caroline Blaut.
5: Como parte desse esforço, o governo do Brasil lançou uma consulta pública do primeiro Plano Nacional de Migrações, Refúgio e Apatridia.
1: Hoje, na apresentação da Voz do Brasil, Mariana Jungmann e Luciano Seixas.
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1: O presidente Lula cumpriu hoje uma série de agendas no Rio de Janeiro.
2: Entre elas, o anúncio de mais 140 bilhões de reais para o programa Nova Indústria Brasil.
1: Os recursos vão priorizar investimentos em setores essenciais para a economia do país, como fertilizantes, máquinas agrícolas e indústria da saúde.
6: Lançada em 2024, a Nova Indústria Brasil tem o objetivo de impulsionar o desenvolvimento industrial até 2033. No seminário sobre os 74 anos do Banco Nacional de Desenvolvimento Econômico e Social, foi anunciada a ampliação da NIB, com mais 140 bilhões de reais até o fim de 2026. São recursos do BNDES, da Financiadora de Estudos e Projetos e da Empresa Brasileira de Pesquisa e Inovação Industrial, o que eleva o investimento na política industrial para 750 bilhões de reais em 4 anos. O presidente do BNDES, Aloysio Mercadante, detalhou as prioridades.
7: As áreas prioritárias são fertilizantes e máquinas agrícolas, depois saúde, biofármacos, terapias avançadas, IFAs, vacinas, mobilidade sustentável e inteligência artificial e audiovisual. Toda essa indústria criativa que nós queremos olhar também com atenção.
6: A ministra da Ciência, Tecnologia e Inovação, Luciana Santos, anunciou que o Ministério vai liberar também 440 milhões de reais para que a Embrapi desenvolva projetos de inovação.
8: Os recursos vão alavancar investimentos privados e permitirão contratar 550 projetos de inovação de empresas em um valor total de 1,2 bilhões.
6: Na área socioambiental, foi divulgado o resultado do primeiro processo público para a compra de crédito